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1: 96.
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5: 924.

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1: 940.
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1: 9:42.
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1: 10 e 11.

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1: 10h44.

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1: 10:56.

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2: 11:13.

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0: meia-noite e 32.
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1: 1 e 3.

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1: 1:36
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1: 1:51.

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1: 2h28.

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1: 12:39.
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1: 6 e 7.

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1: 3:19.

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1: 4:33.

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2: 5:21.

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1: 5:49.
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4: Opa, está começando a partir de agora, na sua segunda-feira, né? Mais uma semana iniciando, está no ar o nosso Sertanejo Classe A. Por aqui, Beto Paulino, abrindo aqui mais uma programação, onde quer que você esteja, você que está na sua casa, você que está aí na sua fazenda, na sua chácara, você aqui da nossa cidade, em toda a região, ligado com a gente. Muito obrigado pelo carinho da sua audiência. Segunda-feira, mais uma semana iniciando, está no ar o Sertanejo Classe A. E a primeira música já está chegando aí, aumente o volume.
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1: Muito bem, tá aí finalizando o primeiro bloco do nosso Sertanejo Classe A na sua segunda-feira. Daqui a pouco, depois do intervalo, tem mais músicas pra você. Não sai daí não, hein?
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5: 6 e 7.
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7: Muito bem, já estamos de volta aqui com mais músicas. É o Sertanejo Classe A. Aumente o volume que vem chegando mais uma.
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1: Tá aí, finalizando mais um super bloco aqui no nosso Sertanejo Classe A, o melhor da música sertaneja pra você aqui na melhor e mais ouvida, né? Continue ligado que daqui a pouco, depois do intervalo, tem mais.
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4: 6h27.
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1: Muito bem, já estamos de volta. Infelizmente, o último bloco, né? O tempo passa rápido, né, gente? O último bloco aqui do nosso Sertanejo Classe A, vem chegando mais músicas.
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1: Muito bem, tá aí, finalizando mais um super bloco aqui do nosso Sertanejo Classe A. Infelizmente, essa edição tá ficando por aqui. Olha, um forte abraço pra você, fique com Deus. Amanhã, terça-feira, tem mais. Forte abraço e até lá, gente.
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2: 344.
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1: 6h45.
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3: Bom dia, querido irmão, querida irmã. Estamos começando mais uma semana em A Palavra para o Seu Dia. Que bênção hoje estar já iniciando com esta festa da Exaltação da Santa Cruz. Hoje, segunda-feira, dia 14 de setembro. Desejo que a paz de Jesus Cristo esteja com você, com a sua família e com todos aqueles que fazem parte da sua vida. Hoje, como falei, a Igreja celebra a festa da Exaltação da Santa Cruz. Para nós, cristãos, a cruz tornou-se o maior sinal do amor de Deus. Por isso, rezemos juntos. Vinde, Espírito Santo, abri nosso coração para compreendermos o mistério da cruz de Cristo, que nela descubramos a esperança, o amor e a força para enfrentar cada dia de nossa vida. Amém. E o Evangelho que hoje vamos proclamar e iluminará a nossa vida se encontra no Evangelho de São João e nos diz assim: Naquele tempo, disse Jesus a Nicodemos: Ninguém subiu ao céu a não ser aquele que desceu do céu, o Filho do Homem. Do mesmo modo como Moisés levantou a serpente no deserto, assim é necessário que o Filho do Homem seja levantado, para que todos os que nele crerem tenham a vida eterna. Pois Deus amou tanto o mundo que deu o seu Filho unigênito para que não morra todo o que nele crer, mas tenha a vida eterna. De fato, Deus não enviou o seu Filho ao mundo para condenar o mundo, mas para que o mundo seja salvo por ele. Palavra da salvação. Glória a vós, Senhor. Tendo ouvido esta palavra que nos traz a reflexão de que na cruz nós descobrimos o tamanho do amor de Deus. Quando você olha para a cruz, o que que você enxerga? É importante essa frase, essa pergunta, né? Quando nós olhamos para a cruz, o que enxergamos? Jesus nos ensina a vê-la como o maior sinal do amor de Deus. O centro do Evangelho de hoje não é o sofrimento, mas é a certeza de que Deus amou tanto o mundo que entregou o seu Filho único. Talvez você esteja carregando uma cruz nesse momento da sua vida, mas caminhando com Cristo, ela deixa de ser sinal de abandono e torna-se, querido irmão, num caminho de esperança. Jesus não prometeu uma vida sem cruzes, mas ele prometeu que nunca as carregaríamos sozinhos. Eu vou repetir essa frase, porque é uma certeza de vida que você precisa levar para o teu coração hoje. Jesus não prometeu uma vida sem cruzes, mas prometeu que nunca as carregaríamos sozinhos. E a palavra que hoje fica ressoando em nosso coração: a cruz, ela é uma prova de que Deus nunca nos deixou sozinho, porque Deus nos ama até o fim. E a pequena via de hoje, lembre, pequena via, um pequeno propósito, uma pequena ação que você pode realizar no dia de hoje. Antes de sair da sua casa, faça o sinal da cruz, lentamente, lembrando que você inicia o dia acompanhado pelo amor de Cristo. É um pequeno gesto, mas muito importante e poderoso na nossa vida. Às vezes, naquela correria, a gente faz o sinal da cruz de qualquer jeito, sem dar tanta... ter tanta consciência, né, do que nós estamos fazendo. Hoje eu te convido a fazer o sinal da cruz lentamente, lembrando que você quer iniciar o seu dia e as suas atividades acompanhado sempre pelo amor de Jesus Cristo. E vamos rezar juntos? Senhor Jesus, obrigado pelo teu infinito amor. Que a tua cruz seja para nós um sinal de esperança, de consolo e de vida nova. Ensina-nos, Senhor, a confiar em Ti em todos os momentos da nossa vida. Amém. E que pela intercessão da bem-aventurada Virgem Maria, Mãe das Dores. Desça sobre você, sobre a sua família, sobre todos aqueles que você ama e sobre o seu trabalho a bênção do Deus Todo-Poderoso, Pai e Filho e Espírito Santo. Amém. Querido irmão e irmã, obrigado pela sua companhia nesta manhã. E lembre-se, quem contempla a cruz com fé, descobre que o amor de Deus é maior do que qualquer sofrimento. Até amanhã em A Palavra para o Seu Dia.
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28: Olá, bom dia. 7h32 da manhã na cidade Clima do Brasil.
29: Bom dia.
28: Bom dia, manhã de segunda-feira, 14 de setembro 2026, tempo fechadão, nublado, que segue aquela temperatura, né, mais fresquinha aí, né, estamos neste momento aqui, ó, com 10 graus e a máxima prevista para hoje é de 13, e vai passar assim, né, bem fresquinho aí, bem fresquinho, né, o dia todo praticamente hoje, então. Vamos assim, levando, né? Vamos levando. Segunda-feira é dia de ser feliz, é dia de agradecer, porque afinal é mais uma semana de trabalho, de vida que temos a graça de viver, né? Finalzão de semana acabou, né? Foi lá, foi bom pra você, curtiu a família, trabalhou bastante, o que você inventou? Descansou, né? Espero que você tenha conseguido, tá? Tenha conseguido aquele momento de descanso tranquilo e curtindo na boa o finalzão de semana. Começando mais uma semana juntos aqui na mesma sintonia, graças a Deus. E vamos assim até às 8 da manhã com música, informações. A Bruna Camargo, nossa jornalista, já está chegando por aqui. Já chega mais para perto do microfone para dar o seu bom dia. E também passar as informações, as notícias desta manhã, enfim, do final de semana aí em nossa cidade. Em nossa região aqui, 7h34 da manhã, hoje portanto, 14 de setembro 2026, vivemos o dia 257 do ano, restando apenas 108 para o término de 2026, vamos que vamos. Previsão do tempo rapidamente aqui, tempo nublado nesta segunda-feira, com previsão de temperaturas entre 9 de mínima, máxima de 13 graus hoje e possibilidades de chuvas fracas ao longo do dia. Vamos que vamos. Previsão para amanhã rapidamente aqui, porque é a previsão completa, você acompanha logo mais. Manhã do ouvinte com o Andrei participando junto ao Helder na programação, trazendo as informações completinhas para vocês. Mas amanhã, ó, de maneira bem simplificada, nós teremos Temperatura máxima de 18 graus, vai estar um pouquinho melhor que hoje. Amanhã, portanto, mínima de 11. Com sol, nuvens bastante durante o dia e períodos de céu nublado. Assim que teremos amanhã, então, a princípio, sem previsão de chuva. Para começarmos bem o nosso dia, que tal enfocar nos melhores pensamentos, né? Não esperando momentos perfeitos para ou por circunstâncias ideais para começar o que temos em mãos agora. Vamos valorizar o processo. Cada pequeno passo dado hoje é uma vitória e um tijolinho aí a menos na construção dos nossos maiores sonhos. Mantendo a constância, o sucesso não vem da sorte, mas da persistência diária, dando sempre o nosso melhor, mesmo nos dias mais desafiadores. Bora lá, gente? É segunda-feira, início de um novo ciclo, uma nova semana, e temos assim a chance de vivê-la da melhor maneira que pudermos. 7h36 da manhã, a gente começa sempre aqui o programa Canal Aberto, trazendo as homenagens, o abraço carinhoso aos amigos, sócios aqui do Clube dos Aniversariantes.
0: Clube dos Aniversariantes.

0: Vamos abraçando carinhosamente você que esteve aniversariando aí no final da semana, né? A Arlete Aparecida Piurkowski Ba. Oi, Arlete, mais uma vez recebendo o nosso carinho, o nosso abraço aí, né? De hoje eu não tenho a atualização aqui dos aniversariantes do dia, no momento, mas ao longo de toda a nossa programação nós teremos as homenagens, o abraço carinhoso a você que está aniversariando hoje, você que também vai estar aniversariando amanhã, enfim, estamos aí sempre à sua disposição e você sabe o prazer, a alegria que a gente tem de fazer a sua companhia e poder lembrar de você, né? Nesses dias em que você celebra o dom da vida, sempre contando com a graça de Deus para dias melhores, sempre.
1: Bom dia!
0: Nosso grande abraço a você. Bom dia. 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
2: Muito bem, são 7h38 da manhã na cidade Clima do Brasil. Para você ligado aqui com a gente na Ipiranga FM, o programa Canal Aberto. Tá aí sempre ao vivo por aqui, eu, Bruna Camargo, chegando sempre para fazer a sua companhia. Já já o bom dia dela. Nós vamos para o primeiro intervalinho comercial aqui, ó. E já voltamos na sequência com as informações e com a Bruna Camargo por aqui. Rapidamente aqui, Bruna, só um oi e um bom dia para a galera aí, Bruna. Tudo bem com você?
3: Bom dia, Denilson Miranda, tudo certinho?
2: Graças ao bondoso Deus, iniciando mais uma semana, né, Bruno? Animado, feliz da vida, né?
3: Uma semana fria, né? Nem parece que semana que vem vai começar a primavera.
2: Primavera tá chegando, vamos aguardar o que vem por aí, né?
3: Sim, bom dia também aos nossos queridos ouvintes. Obrigada por estarem conosco, né, na manhã dessa segunda-feira, dia 14. Que seja uma semana abençoada para todos nós.
2: Amém, que assim seja. Bom dia agora, 7h39 da manhã. Fica por aí, a gente volta já com informações. Galera do Passo Animada, ontem festança boa por lá, com chuva e tudo. Chuva ontem não, né? Mas aquela garoazinha e o barro que estava presente, água por tudo quanto é canto, lá das, né? nos gramados do Passo. Mas deu festa, foi bom, foi bacana. Agora são 7h40, bom dia.
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2: Muito bem, são 7h44 da manhã. 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Bruna Camargo, chega pra cá, bom dia.
3: Bom dia, tudo certinho? Então, vamos começar com, em vez das notícias, deve começar dando bom dia pra alguns dos nossos ouvintes.
2: Vai lá.
3: Luiz Ramos, de Pasto, Tio Paulo, inclusive, volume registrado... 60 milímetros de sexta noite, 60 milímetros foi o volume registrado.
2: Chuvarado no fim da
3: sexta. Isso, foi bastante. Uhum. Seu José da Cunha, bom dia a todos da rádio, pra Bruna, José da Cunha, abraço. É o nosso ouvinte de Campo Largo, se eu não me engano,
2: grande,
3: né?
2: Grande abraço, não tô lembrando, mas pelo DDD aqui deve ser, eu não lembro.
3: Isso, Alice Cap ligadinha conosco, diretamente de Monte Alegre, 260 milímetros no acumulado.
2: Chubara.
3: Marcos Telegiski de Paiol do Fundo também ligadinho conosco.
2: Tomando um chimarrão e curtindo a nossa programação. Grande abraço. Queria ver se vocês homenageavam a minha netinha Aurora, que completou 11 meses de vida no último sábado. E um abraço para vocês aí. Tudo de bom. Valeu, Marcos. Abração especial à sua netinha Aurora. Grande abraço. Felicidade para ela e para toda a família, viu?
3: Quem também está sintonizado conosco é o Adinaldo Roscoche, o Dina, lá no alto da Jesuíno Marcondes, 70 milímetros no acumulado de chuva.
2: Tá certo, a Dircélia na Vilinha com a gente também, lá foi 55, hein, Bruna?
3: E também o Delmir sintonizado na 91.7, assim como o nosso querido ouvinte da Colônia Maciel, Jair de Paula.
2: Grande abraço.
3: Bom dia, Bruna, bom dia, Denilson. Chuva de sexta para sábado, 52 milímetros. De sábado para domingo, 10 milímetros, o acumulado 62.
2: Ok, tá aí então as informações.
3: Falando
2: vai lá.
3: Em chuva, eu já tô acelerada, né?
2: Tudo bem,
3: manda. Segunda-feira.
2: Deixa por tua conta, pode mandar.
3: Desculpa.
2: Tudo bem.
3: A gente começou ali falando dos registros das comunidades e falamos de Passo do Tio Paulo. Sim. Apesar da chuva, a festa foi muito bonita lá, né?
2: Então, bem movimentado. Inclusive o Hélio Cap, que é um dos membros do conselho da comunidade, enviou-nos um áudio aqui. Aliás, ele encaminhou pra gente aqui, fazendo um agradecimento especial, né, a todos que compareceram, prestigiaram a festa ontem lá no Passo. Bom dia, pessoal da comunidade aí, vamos ouvir o agradecimento deles?
22: 7h46. Oi, pessoal, tudo bem? Aqui é do Passo Paulo.
2: Peraí, tá acelerado. Ó, aí, Bruno, você falou acelerado, eu acelerei o áudio aqui também.
3: No 220?
2: Isso, Vamos voltar aqui, então, o bom dia do pessoal lá e o agradecimento.
22: Oi, pessoal, tudo bem? Aqui é do Pastil Paulo. Estamos agradecendo a todos que participaram da nossa festa ontem. Foi um sucesso, a gente nem esperava. Agradecemos a todos. Que São Miguel nos proteja hoje e sempre. E até uma próxima.
2: Tá aí, então. Falando a respeito do evento que aconteceu ontem, lá, apesar do barro, da umidade, tudo, deu tudo certo. O pessoal compareceu. Muita gente devota aí de São Miguel, né? E prestigiou a grande festa ontem lá.
3: Que ótimo, né? Que assim seja. As bênçãos de São Miguel, inclusive, se não me engano, amanhã é o dia dele, né? 15 de setembro, que encerra a quaresma de São Miguel, se eu não estou enganada. Não me falha a memória, acho que é isso. E foi uma celebração muito bonita lá em Passo do Tio Paulo, porque teve o trido, né? Cada dia aí em louvor a um dos arcanjos. E aí, celebrando com a missa no domingo, né? Santa Missa, às 10 horas.
2: É, o dia propriamente dito do santo é 29, né? Final...
3: 29 de setembro, não sei porque eu coloquei quinas na cabeça.
2: É por conta da novena.
3: Da quaresma,
2: da
3: né?
2: Quaresma,
3: dos 40 dias.
2: É, isso. Bem, vamos lá. Seguindo com a programação, então, agradecendo o pessoal que esteve lá presente. A gente teve a oportunidade de estar prestigiando também, participando lá do show de prêmios, que foi realmente um sucesso. Apesar do friozinho presente ali, né? A garoazinha e tudo, mas o pessoal marcou presença, graças a Deus. Grupo que tocou também, bem animado. O pessoal dançou pra caramba lá tarde ontem. Bem, vamos lá, Bruna Camargo, então, com as informações aqui. Tivemos uma mudança em uma programação que era para ser realizada no último sábado em Palmeira, do que falamos, Bruna, qual que é o evento aí que foi cancelado, enfim, essa mudança com relação a essa programação aí.
3: A 12ª Feira Municipal de Sementes Crioulas e da Agrobiodiversidade, ela foi adiada, ia acontecer agora no último sábado, dia 12, e agora vai acontecer no dia 26 de setembro. A mudança foi definida por causa das condições climáticas que estavam previstas aí para a nossa região e também pela dificuldade de deslocamento para os participantes e caravanas de comunidades rurais. A programação segue a mesma, Supermercado Franco, né, onde vai acontecer no estacionamento, das 8 às 17 horas, no dia 26 de setembro.
2: Tá certo então, Bruna Camargo. Abraço lá para a comunidade de Santa Cruz. Uma iniciativa especial para as famílias aqui de Palmeira e com relação à comunidade, né, Bruna?
3: Isso mesmo, a comunidade ela promove o chamado Cenáculo com Maria. É um momento de oração, reflexão e devoção mariana realizado nas casas e também em grupos de famílias. A proposta é reunir a família para um momento de oração, leitura do Evangelho, uma reflexão com a presença da imagem de Nossa Senhora. Quem quiser receber o Cenáculo em casa pode fazer o agendamento pelo telefone 9-9978-4177. Ai, Bruna, não consegui anotar. Pergunta no nosso WhatsApp que daí a gente passa pra você, ou também tem no site e Facebook da Rádio Ipiranga.
2: Tá certo.
3: Normalmente esses encontros acontecem nas sextas-feiras, mas a comunidade também pode levar outros dias conforme a disponibilidade da família. Eu e o Vicente já tivemos a oportunidade de receber o Cenáculo de Maria lá na nossa casa. Foi um momento muito bonito, né? Muito abençoado, onde a nossa casa, a nossa família foi consagrada à Virgem Maria, então é algo assim muito especial e qualquer pessoa, qualquer família pode estar solicitando.
2: Tá certo, então fica o convite para quem quiser vivenciar esse momento em oração, de oração em família.
3: Mais informações no Instagram, @ Santa Cruz Palmeira.
2: Tá certo, Bruna Camargo, informações dos registros do Corpo de Bombeiros em Palmeira no final de semana?
3: Foram duas situações registradas. A primeira na sexta-feira, às 15 horas, queda de pessoa de mesmo nível, na 7 de abril no centro. A equipe foi acionada para atender uma adolescente de 15 anos que teve ferimentos leves. Ontem de noite, às 21 horas, os bombeiros atenderam uma ocorrência de queda de veículo. Foi na rua José Antônio Bordignon. Uma mulher de 42 anos teve ferimentos moderados após queda de motocicleta.
2: Tá certo, Bruna Camargo, já aquele convite, aquele reforço com relação a uma campanha especial que está acontecendo aqui da Cressol com a Ipiranga FM, né, para a criançada participar dessa campanha especial. Já informação, Bruna Camargo. Intervalinho comercial bem rapidinho, nós voltamos já aqui para você ficar inteirado com a gente nas informações que a Bruna Camargo trazendo sempre aqui no programa Canal Aberto. Bom dia, agora 7h51 da manhã.
0: Bom dia!
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2: Muito bem, são 7h54 da manhã. Bruna Camargo de volta por aqui. Temos um lembrete especial para a criançada, hein? Campanha Meu Brasil, Minha Pátria, que continua recebendo desenhos durante todo esse restante de mês, né, Bruna?
3: Isso mesmo, até na semana passada eu vi uma criancinha, né, uma menininha, coisa mais linda, vindo com a mãe dela de mãozinha dada aqui na rádio. Coisa mais faceira, assim, entregando seu desenho aqui na recepção. E a gente convida outras crianças até 12 anos a também participarem. Durante todo mês de setembro, basta você fazer um desenho num sulfite A4, né, com o tema Meu Brasil, Minha Pátria, alusivo à Semana da Pátria, ao Dia da Independência, que a gente comemorou no último dia 7. Esses desenhos, então, são deixados aqui na rádio, na recepção, e terá vencedores. 3 categorias aí por idade, e serão escolhidos 6 vencedores, R$100 em poupança para cada um, uma parceria com a Cressol.
2: Isso, não esquecer então no desenho colocar o nominho completo lá e a idade também, né? Pra gente, pra, no momento da seleção aí, classificar certinho. Então, você que é pai, mãe, avô, madrinha, padrinho, professor, incentiva a criançada a participar dessa campanha, trazendo o desenho aqui na rádio durante todo esse restante de mês aí, não é?
3: Exatamente.
2: Prêmio milionário previsto para quem gosta de fazer aquela fezinha, Bruna.
3: Isso mesmo, a Loto Fácil da Independência 2026 tem o prêmio estimado em R$300 milhões. Uau. O concurso vai ser amanhã, dia 15, né, às 11 horas, então ainda dá tempo de você participar. E atenção, é um prêmio, um sorteio especial, então esse prêmio principal, 300 milhões, ele não acumula. Se ninguém acertar os 15 números, o valor é dividido entre os ganhadores da faixa seguinte, conforme as regras da modalidade.
2: Tá certo, então algo mais, Bruna, alguma informação adicional, manda pra gente.
3: Por hoje é só, né, dei uma conferida aqui sem nenhum registro oficial da Polícia Militar e eu vou ficando por aqui.
2: Eu também. Logo mais 11h30, Noticiário P7, a Bruna volta com vocês e eu, 18h30 da tarde, programa Sintonia Total. Temos 3 abraços para fechar aqui. Seu Hipólito Uca, bom dia para o senhor. Zé Hilton Boenkin, lá em Correias. Mel Doce Mel, 58mm, um abraço forte.
3: Olinda Novak, sintonizada conosco. Eloino Rodrigues e também ligadinho conosco a Dona Maria José, sintonizada na 91.7. E o Giovanni e a Ana Rigoni.
2: Grande abraço pra vocês aí, gente querida. Fiquem com Deus. Eu também vou ficando por aqui. Bruna Camargo, obrigado e uma ótima semana pra você.
3: Obrigada igualmente e um ótimo dia aos nossos ouvintes.
2: E aquela musiquinha pra fechar, só um pedacinho aqui.
3: Vai colocar o fone, vamos ver.
2: Pensou numa dupla, numa música ou não?
3: Eu falei Leandro Leonardo e Bruno Marrone, né? O que você colocou?
2: Coloquei Bruno Marrone.
3: Ah, então, muito bem.
2: Gente, abraços. Fiquem com Deus. Vem o Manhã do Ouvinte. Helder Skolimowski, Giovanni Chikanowski. Logo mais o Andrei participando com vocês aqui, trazendo as informações do tempo. Valeu!

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1: 7:58.
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É, estamos chegando no Manhã do Ouvinte, mais uma semana de trabalho por aqui, nesta segunda-feira, agora 8 horas 3 minutos, hoje é 14 de setembro de 2026. Eu sou o Helder Skolimowski e a gente vai fazer companhia para você aqui até as 10 da manhã nos trabalhos técnicos. Está o Giovanni Skanoski. Bom dia, Giovanni. Bom dia para você de casa, você que está sintonizado aqui na 91.7 FM. É a Ipiranga, direto aqui da cidade de Palmeira. Estamos falando ao vivo na Praça Marechal Floriano Peixoto, número 108, aqui no centro da cidade. Hoje, dia 14 de setembro, é dia da exaltação da Santa Cruz. 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Minuto que faz bem desta segunda-feira. Hoje a igreja celebra a exaltação da Santa Cruz. O Evangelho do dia, segundo São João, nos lembra uma das maiores demonstrações de amor de Deus pela humanidade. Deus não enviou seu Filho ao mundo para condenar, enviou para salvar. E talvez essa mensagem seja muito importante para começar uma nova semana, porque todos nós erramos. Todos nós temos coisas das quais nos arrependemos, momentos em que poderíamos ter feito diferente, mas não podemos passar a vida inteira presos aos nossos erros. O passado pode ensinar, mas não precisa decidir quem nós seremos daqui para frente. Sempre existe a possibilidade de recomeçar, de pedir perdão, de perdoar, de mudar uma atitude, de tentar novamente. Deus não olha apenas para aquilo que você foi. Ele também enxerga aquilo que você ainda pode se tornar. Então, comece essa semana sem carregar um peso maior do que você consegue levar. Deixe para trás aquilo que precisa ser deixado e siga em frente com fé e esperança. Que essa palavra acompanhe você durante todo o seu dia. Esse foi o nosso Minuto que Faz Bem. 8 e 6, ótima semana!

0: É o Andrei chegando em nome da Comercial AG, de onde ele fala e traz informações para nós atualizadas sobre a previsão do tempo para esta segunda-feira. Andrei, seja bem-vindo, bom dia, boa semana!
1: Bom dia, meu amigo Helder, boa semana para você, para todos os que nos acompanham. Graças a Deus, iniciando amanhã aí sem chuvas e sem previsões, pelo menos dentro dos próximos dias aí. Mas, lógico, né, todo mundo sem poder ver mais. Eu ouvi falar de chuva e de tempestades, aí o pessoal estava em um alerta até meio extremo na sexta-feira, e graças a Deus o dia passou um pouco mais tranquilo. Claro que, infelizmente, durante o anoitecer, ali após as 18 horas, uma chuva bem severa no nosso município, com tempestade de granizo em várias localidades, e pelo que a gente soube, inclusive aqui no centro da cidade também.
0: É verdade, essa queda de granizo, e olha, a sexta-feira foi um dia diferente, acho que para muita gente, devido a informações, até informações desencontradas, mas o alerta era visível, era real, só que daqui a pouco tomou uma proporção maior, e aí causou um trauma nas pessoas. Ficou uma sexta-feira difícil de passar, até que no final da tarde, como você falou, Andrei, tivemos aquela chuva forte, tempestade, granizo. Aí, depois, acho que das 20 horas, quando melhorou, acalmou um pouquinho, que as pessoas puderam também ficar um pouco mais tranquilas em relação de tudo aquilo que era comentado, né?
1: Realmente, eu achei que foi uma notícia que, um pouco infeliz, apesar de toda a situação estar, né, em alerta, a gente estar aí num tempo um pouco mais extremo, mas a notícia causou um pânico desnecessário em toda a população aí, né? Tinha gente que se trancou no banheiro aí com medo do temporal e etc. E, de fato, isso é realidade, né? O banheiro tende a ser um dos locais da residência com um pouco mais de segurança, vamos chamar assim, né? Porém, né, o pessoal ali lá da Boa Vista, né, o nosso amigo da família Grêmio, que lá sabe bem do que a gente está falando, quando houve, né, há vários anos atrás, um temporal lá, a única coisa que ficou de pé na propriedade foi um banheiro, né, com as paredes inteiras, sem telhado, sem nada. Então, a gente reconhece, né, que isso realmente é uma solução, no caso de uma urgência extrema, mas não tínhamos, né, essa necessidade de estarmos num alerta tão complicado. A gente parecia que vivia num cenário meio tipo de guerra, né? Na cidade vazia, o povo com medo, né, intocado, aí, então acho que tem que tomar um certo cuidado, né, em relação às notícias que são propagadas.
0: É verdade. Infelizmente, né, um áudio que circulava aí nas redes sociais, através dos grupos do WhatsApp, isso causou este pânico, este medo. Havia o alerta severo de tempestade para a região aqui, para o estado do Paraná, para a região dos Campos Gerais? Sim, mas não daquela maneira conforme estava descrito no áudio. Mas tudo bem, graças a Deus, né? Nada tão grave assim aconteceu, tivemos situações de prejuízo. A questão do granizo aqui, eu tenho registros, né? Comunidade do Benfica, Lago, foi bastante atingida, causou prejuízo, inclusive em moradias, em barracões, mas nada tão grave assim, e também não temos nenhuma informação de pessoas que tenham sofrido, tenham ficado feridos, né, Andrei?
1: Exatamente, esse é o mais importante de tudo, que é preservar a vida das pessoas, independente, lógico, se a notícia é extrema ou não, mas o caso, realmente, pelo que a gente tem conhecimento até o momento ali, comunidade do Lago, né, comunidade do Benfica, com uma chuva de granizo bastante extrema, bastante intensa, né, muita pedra aí de um tamanho meio generoso, vamos chamar assim. Então, infelizmente, tivemos esse registro aí, lógico, né, várias localidades sem luz, queda de árvores, aí o vento tem sido também uma preocupação, mas de agora em diante, né, pelo menos nessa semana aí, a gente tranquiliza um pouco, apazigua o coração, o tempo promete esquentar a partir de amanhã em diante aí, e se Deus quiser, a gente vai tendo aí, né, uma condição para dar uma secada, dar uma baixada aí, né, nessa situação tão caótica que foi vivida aí nesse último final de semana.
0: Inclusive aqui o professor Orlando, que é morador ali da colônia Benfica, Andrei, ele falando aqui, ó, foi forte o granizo, tivemos barracões ali de vizinhos, que mesmo com eternite 6 milímetros virou uma peneira. Aqui em casa um pouquinho de prejuízo, graças a Deus passamos bem. Infelizmente a quantidade de pedra e também o tamanho dela, né? Então aí, aonde pega a região quando tem esse granizo com maior proporção, acaba detonando com tudo mesmo, né? Infelizmente, esta situação que nós tivemos o registro aí de sexta-feira. São 8h16, você tem informações aí, Andrei? Volumes de chuva? O pessoal já começa a mandar para nós também algumas informações de como que foi esse acumulado até agora aqui na nossa região.
1: Perfeito, temos sim, temos aqui as informações dos pluviômetros que estão sintonizados com a gente aí, né, nesse último final de semana. Vamos pegar, né, a chuva mais expressiva ali, que foi de sexta-feira, sábado também tivemos um bom volume de precipitação. Ontem, graças a Deus, só uma garoinha aí, né, durante, de ontem para hoje, né, para amanhecer hoje, uma chuva bem menos significativa, e hoje a previsão praticamente quase sem precipitações, mas vamos passar esse acumulado aí, né, de sexta até hoje aqui no pluviômetro da Comercial AG, 28 de sexta para sábado, mais 28 de sábado até esta segunda-feira, 56 milímetros acumulados. Região do Cantagalo, nosso amigo Edson lá repassou acumulado também do final de semana de 58 milímetros. Aqui no Boqueirão, a Luzia repassando a informação para nós, 52 milímetros. Lá no Guaruminha, o Júnior Gerva me passou ali, só para amanhecer sábado já tinha 57 milímetros, deve ter chovido mais alguma coisa de sábado até o amanhecer de agora, não tive nenhuma informação atualizada de lá, mas só a chuva de sexta para sábado lá já choveu durante todo o final de semana aqui na cidade. No Paiol do Fundo, o Marcos Telegenski me noticiou agora aqui que ele tem um acumulado, né, de toda a chuva desde quarta-feira, quando começou, 205 milímetros, chuva também bastante significativa para um final de semana apenas. O seu Antônio Venâncio também, durante o final de semana, ali 54 milímetros, aqui na cidade acumulado, né, desde o início das precipitações, 174 milímetros. Lá nos Correias, José Utubanque, Indomel, Doce Mel, com 58 milímetros também durante o final de semana. E aqui, sentido Vítima Arsuma, ali na Cabanha Peretti, nosso amigo Danilo, com 101 milímetros deste final de semana, só na sexta-feira, a chuva de granizo ali com 85 milímetros de chuva.
0: É muita água, né? Choveu bastante aí para essa região. Também informação chega para nós aqui, Andrei. Dona Tecla Volski, faxinal do Silva, ela conta que choveu 60 milímetros na sexta-feira, mais 10 no sábado. O acumulado agora já chegou a 223 milímetros ali na propriedade. Luiz Ramos contando que choveu 60 milímetros de sexta até esta noite, o acumulado por lá é de 160 milímetros. O Elson Groshevski, alô Elson, aí da Colônia Francesa, choveu 58 milímetros, anotação que ele tem marcado para nós aqui. E a Roseli Costa Gonçalves, lá no Cercado, o acumulado de sexta-feira à noite, sábado e domingo, 75 milímetros, chuva intensa na sexta-feira à noite, por volta das 19 horas, foi a chuva mais expressiva, bem despejada, muitos relâmpagos, trovoadas longas, raios, mas posso dizer que foi tranquila. Ficamos sem luz, retornando só no sábado. Um abraço, abençoada semana. Obrigado, Roseli Costa Gonçalves, lá. Pessoal mandando mensagem para nós também. Alice Cap, 60 milímetros, comunidade do Monte Alegre, Andrei. Essas informações de momento que a gente tem por aqui.
1: Perfeito, Adler. Você veja, né, com todo o pânico, com todo o prejuízo, com toda a situação que houve, graças a Deus a gente ainda tem que dizer que foi tranquila, né, que a gente conseguiu passar por tudo isso. E agora, se Deus quiser, vamos tocar adiante, vamos ver essa semana, vamos esperar dar uma estiada, uma enxugada aí, e tentar programar, coordenar, né, os trabalhos, tanto de recuperação aí, né, onde tivemos os prejuízos, os trabalhos, né, tocar a situação da lavoura aí, ver o que a gente consegue estar fazendo durante essa semana, e pensar, né, dar uma olhadinha lá para frente e ver como é que fica. Falando em olhar para frente, Helder, vamos repassando aqui as informações atualizadas do CIMEPAR para o início desta segunda-feira, dia 14 de setembro de 2026. estão nos informando que o tempo permanece instável em áreas ao norte e leste do estado, pegando, né, um pedacinho da nossa região, com menor probabilidade de ocorrência de tempestades. Chuvas fracas, acumulados não tão significativos, porém com temperaturas amenas ou baixas, e o dia promete ficar desse jeitão. Uma discreta amplitude térmica, não teremos uma grande diferenciação entre mínimas e máximas, principalmente na nossa região, por conta dessa nebulosidade bastante presente, que acaba virando, né, uma garoa, uma pequena precipitação aí, a exemplo do que teve, né, durante a madrugada. Então, aqui, temperatura mínima hoje 8 graus, máxima 13, com 2,9, 3 milímetros previstos hoje, segundo o CIMEPAR. Amanhã o tempo fica nublado, mas já teremos temperaturas melhores, mínima de 9, máxima de 20. Na quarta-feira também o tempo ainda nublado, mínima 10, máxima 21. Na quinta-feira, mínima 11, máxima 21. Na sexta, cai um pouquinho a máxima, ali, mínima 11, máxima 18, para que no sábado voltamos a ter uma nova onda de chuvas aqui na nossa região, né, no nosso município. Já 17 milímetros marcados para sábado, 13 para domingo, 27 na segunda e 32 na terça-feira da semana que vem. Isso aí do dia 19 em diante, sábado agora, este final de semana, até o início da próxima semana, com novas possibilidades de precipitações, um acumulado significativo novamente, porém, parece que o risco de temporais muito expressivos, muito tempestades aí, cai um pouco em relação ao que a gente vivenciou aí no último final de semana. Claro, vamos atualizando essas informações, vamos vendo os demais institutos e repassando tudo isso ao vivo aqui para vocês, né, no Manhã do Ouvinte.
0: Agora são 8 horas e 22 minutos. Chegou ainda a informação para mim lá de Vigueiras, a Heloísa Milduski. Bom dia a toda a família. Final de semana aí deu 58 milímetros, mais 9 milímetros ontem, chegando a 67 milímetros no fim de semana. Pessoal perguntou para nós: você tem fácil anotado, Andrei, a quantidade desde o início, desde 1º de setembro, quanto que já choveu até hoje, 14 de setembro, aqui na Comercial AG? Se tiver essa informação também, a gente já repassa no acumulado do mês.
1: Aqui na Comercial AG já tivemos 208 milímetros acumulados desde o dia 1º de setembro, né? Desde as chuvas que a gente vai marcando. Porém, né, vale ressaltar que esses 208 já vieram ali com o finalzinho de agosto, com 113 milímetros ali, né? Nos últimos 3 últimos dias de agosto choveu 113. Então, nos últimos 20 dias, vamos chamar assim, talvez nem isso, com mais de 300 milímetros precipitados, 320 besteira aí, milímetros precipitados aí nos últimos 20 dias, é um volume bastante significativo, bastante expressivo em tão curto espaço de tempo e, principalmente, né, com esse potencial, né, de tempestades, de granizo, de vento que a gente teve aí, né, nessas últimas 2 semanas.
0: Fica já esse registro também. Obrigado, Valdomiro. Olga, pessoal que está lá trabalhando, ouvindo a nossa programação, o pessoal vai interagindo, vai mandando a sua mensagem aqui para o programa. Dona Helena Marques também, lá de Santa Bárbara de Baixo, comenta que no fim de semana chegou a 50 milímetros por lá com muito raio. E a gente vai seguir essa semana. Então, intervalo agora, né? Praticamente 4, chegando, quem sabe hoje possa passar sem chuva também, a exemplo já do que foi ontem, né? E a gente
1: Exato.
0: volta aí próximo final de semana já com esta previsão de precipitação. O rio também segue, né, aí com índices elevados. Eu tenho aqui atualização agora, acima de 5 metros de altura aqui em Porto Amazonas. Aquela situação que a gente já comentava na sexta-feira em relação ao rio que estava subindo, ganhando mais força e os moradores deixando as residências, principalmente naquele local de risco, onde agora com 5 metros a água chega na cidade, né, Andrei?
1: Exatamente, né? Todas as atenções se redobram agora, né, para as partes mais baixas, vamos chamar assim, né, onde está mais próximo, né, do curso das águas. E realmente, né, com um volume, né, com um nível desse tão acima aí, é quase certeza que tem que ter um grande cuidado, né, não só, né, o pessoal principalmente o pessoal da cidade que mora, mas também a turma dos ranchos aí, né, tá todo mundo meio que em alerta. Algumas localidades sem ter passagem, né, de uma localidade para outra. Lá a gente falou Rio das Pedras, aqui, né, no Moinho da Várzea, várias localidades aí que a gente sabe que tem essas situações, né, de um córrego um pouco mais baixo, uma coisa que ganha um grande volume de água em pouco tempo e acaba dificultando o trânsito, a mobilidade das pessoas, sem falar na situação das estradas e tudo mais por diante, mas vamos lembrar sempre, graças a Deus, as vidas sendo preservadas.
0: Isso que é importante. Andrei, 8h25, mais alguma informação para a gente começar bem a semana?
1: Para isso, por hoje, vamos deixar por aí, né? Vamos agora dar uma rodada aí hoje, amanhã, para repassar como é que tá as situações das lavouras também, principalmente. E amanhã a gente atualiza também cotações do mercado agrícola. Vamos tocando a vida, vamos seguindo adiante. Graças a Deus, né? Deus nos dá o presente, né? O dom da vida, para a gente poder estar seguindo em frente aí com muita fé, com muita esperança e sabendo que, graças a Deus, estamos todos bem aí em meio a todo esse alvoroço. Um excelente dia a você, a todos que nos acompanham, e amanhã a gente retorna, se Deus quiser.
0: Obrigado, Andrei. Para você também, para toda a equipe da Comercial AG 8h26 na Ipiranga. Esse foi nosso Momento do Campo.
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6: 8h27.
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Já são 8h32, bom dia, Dona Maria José conosco, Josué também por aqui, bom dia, segue o líder. É verdade, o Flamengo venceu, Palmeiras também, mas continua aí com a diferença, né? Palmeiras venceu São Paulo, 2-0, São Paulinos não estão satisfeitos com o resultado, né? Teve expulsão lá, não foi justo, né? Mas é o futebol brasileiro, infelizmente, né? Agora, ontem o Flamengo também jogou com as reservas do Corinthians e quase, né, você viu? Vencendo por 1-0, o Corinthians vai lá e empata. Aí no finalzinho o Flamengo faz 2-1. Flamengo é líder do Campeonato Brasileiro. E será que tem mais flamenguista aí? O Josué tá feliz da vida, né? Ô Josué, um abraço pra você. Bom dia lá pro Aginaldo também, né? Torcedor do Flamengo. É, o Diácono Gilson Borkowski, flamenguista. Alô, William, né? Mário Vizorek. É, tem bastante flamenguista por aqui. Um abraço pra vocês, bom dia. Alô, Ronelso. Tá por aí também, Ronelso? Um abraço, tudo de bom. 8h33, vamos continuando aqui com o nosso programa. A Lucimara também chegando aqui. Vai mandando a sua mensagem, vai contando pra nós como que está iniciando a sua semana. Mais uma segunda-feira. Aqui o WhatsApp é o 99953-3669. Quer pedir música também? Manda pra nós. Ô, Cacique. Bom dia, meu amigo. Cacique. Alô, Dona Nezi. Um abraço para todo mundo. 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

0: É 8h38, bom dia! 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
0: 8h43, essa aqui é nova deles, ó, Castilha de Lucas na Ipiranga, bom dia! A música que você ouve agora aqui na 91.7 FM.

É Castilha de Lucas, o nome dessa aqui é nova, é Brisa. Se você gostou, pode pedir que a gente vai trazer aqui na nossa programação. É verdade, 8h46. 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Ontem, oficialmente, né, a equipe aí celebrou esta data. E tem uma postagem legal que eu gostei. 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
1: É, quero cumprimentar lá o Márcio também, da Linhas e Rabiscos Uniformes conosco. Bom dia para Roseni, Raquel. 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Ó, o Roberto Rivelino por aqui, bom dia, meu amigo. Um abraço pra vocês aí, tudo de bom, né? Toca a música aí, Loira Casada, Criolo Batista, bom dia. Obrigado também, Bruno, tá conosco. Bom dia, abençoada família Ipiranga, 91.7, que Deus abençoe o nosso lindo Diga. Obrigado pela mensagem, a Odete sempre participando, aquele abraço. A Roseli contou pra mim aqui, ela disse que ontem quase torceu um pouquinho pro Corinthians, né? Pois é, que situação. Né? E o jogo do Coxa também, né? Contou pra mim que estavam sem luz lá, mas conseguiu ouvir pelo rádio. A Roseli Costa Gonçalves gosta de futebol, acompanha também. Jogão de bola, né? O Atletiba, que debaixo de muita chuva, terminou empatado em 3-3. Jogão também. Bom dia, estou ligadinha sempre com você. Meu dia de folga, que Deus abençoe sua semana. A Helenise Groshevski, aí de Restinga Seca. Bom dia a todos os moradores. Obrigado, Helenise, pela sua mensagem. Sempre participando, ouvindo o nosso programa. Alô, Dirceuzinho, também está aí sintonizado. A Maria do Carmo, quanta gente participando. 8h51 na Ipiranga. Você segue conosco agora até às 10 horas com o nosso Manhã do Ouvinte. Um abraço para você que está aí sintonizado. 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E agora tem música chegando. César Menotti Fabiano, Astronauta de Mármore, 8h52. Bom dia.

0: 8h55.
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0: É, são 8h59, chegando às 9 horas da manhã agora, Neuza Maria Galdino conosco, a Sueli Kubiak também. Gostaria de ouvir a música Você é Meu Amor para Sempre, com Gustavo Lima e Ana Castela. Abraços, obrigado, Sueli. 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Quem está comigo também aqui no programa, acompanhando meu amigo Henrique Risto. Alô, Henrique! Corintiano, né? Ô, Henrique, um abraço para você. Tudo de bom. Henrique também estava torcendo ontem para o Flamengo. É, só pode, né? 9 horas 2 minutos. Bom dia, Helder. Tô na escuta aqui no Rossi 1. Uma ótima segunda-feira a todos que estão na escuta. Obrigado pela audiência. E a gente segue aqui com mais música na programação. 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

9h05, bom dia lá para Anastácia Dubinski, também no Rocio 2, ligadinha conosco. Dona Olinda Novak, bom dia, obrigado pela audiência. Já quero aproveitar também e mandar um abraço lá pro Henrique, né? Alô, Henrique Novak, sempre sintonizado conosco. Obrigado, Henrique. Um abraço para toda a família. 9h06, chegou o momento da nossa reflexão do dia. A historinha do Manhã do Ouvinte. Uma mulher encontrou dentro de uma gaveta uma fotografia antiga. Era uma foto de muitos anos atrás. Nela estava sua família reunida em um almoço. Todos sorriam. Mas havia uma pessoa naquela fotografia com quem ela não falava mais. Uma mágoa antiga havia separado as duas. Durante anos, aquela mulher guardou o ressentimento. Sempre que lembrava daquela história, pensava: eu nunca vou perdoar. Naquele dia, porém, ficou alguns minutos olhando para a fotografia. Percebeu que algumas pessoas daquela foto já haviam partido. Outras estavam longe. E algumas coisas que pareciam tão importantes naquela época já não tinham mais importância nenhuma. Ela passou o dedo sobre a fotografia e pensou: quanto tempo eu perdi carregando isso? Pegou o telefone, ficou alguns segundos olhando para o número, quase desistiu, mas ligou. Do outro lado, depois de alguns segundos de silêncio, ouviu uma voz: alô? Ela respirou fundo e disse: eu não quero mais continuar brigado com você. Não foi uma conversa perfeita. Não resolveu tudo naquele momento, mas foi o começo. Às vezes, o perdão não muda o passado, não apaga aquilo que aconteceu, mas pode mudar o peso que carregamos por causa dele. Tem coisas que não podemos consertar, mas podemos escolher não carregá-las pelo resto da vida. Talvez exista alguém com quem você precise dar o primeiro passo. Talvez hoje seja um bom dia para começar. Porque a vida é curta demais para deixar o coração preso em uma história que já passou. 9h09. Bom dia. Pense nisso.

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É 9h23, bom dia, obrigado pela audiência, também pela sua participação, inclusive o Edson contou pra mim, esteve há pouco ali na loja Isa. Alô pessoal da loja Isa, todo mundo ligado na Ipiranga, Irã, bom dia pra vocês, alô Monize, Patrícia, as meninas aí, todo mundo ouvindo a programação, um abraço pra todos da loja Isa. Alô, Alceu também, né? Pertinho ali da loja Isa. O Alceu ali da oficina, o rádio tá ligado, tá na Ipiranga. Bom dia, Alceu. Bom trabalho. 9h23. Agora tem Criolo Batista chegando por aqui. A indicação do meu amigo Roberto Rivelino. Abraço!

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14: 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É 423. 3:25
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1: Um bom dia, Helder, um bom dia, Giovanni, excelente semana a todos. Tchau, tchau.
0: Tchau, tchau. 9h36. E atendendo indicação, tem mais música chegando. Bom dia, obrigado pela audiência. Quero aqui cumprimentar a Lucimara. Ela pediu para nós essa aqui, ó. Igrejinha Azul, 9h37, bom dia.
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9h44, agora aqui na Ipiranga, quero falar desta promoção da Celeiro Materiais de Construção. 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E nós seguimos com mais música aqui no nosso programa de hoje, mandando um abraço também pro pessoal que tá ligado aqui na Praça da Matriz, né? Aqui na Por Menos, alô toda a equipe, bom dia. 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
1: 9h52 é o nosso programa, reta final. Daqui a pouquinho tem o padre Reginaldo Manzotti, em nome aqui da Farmácia Santo Antônio, Loja Bete, a Sportec, 33 anos com você, Palbigás, Franco Supermercado, o maior e melhor supermercado da cidade. 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Valeu, Jonathan. 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Obrigado, Giovanni, pela técnica, e fica conosco na Ipiranga. Um grande abraço, tchau, tchau!

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Louvado seja nosso Senhor Jesus Cristo, para sempre seja louvado. Queridos filhos e filhas, começando esta semana, hoje, segunda-feira, como é que foi seu final de semana? Espero que tenha sido maravilhoso, em família, em paz, em harmonia e, claro, com a Santa Missa. Foi a missa? Domingo com a missa é semana abençoada. Quero saudar a todos. Hoje, dia da exaltação da Santa Cruz. Muito significativo, e nós fizemos, inclusive, uma novena para o dia de hoje. Na tua cruz eu coloco a minha cruz. E hoje, toca a corneta, sacristão, porque hoje nós começamos uma novena cheia de grandes milagres e prodígios, porque nós estamos começando a novena de São Pio de Pietreutina, isso mesmo, hoje, novena de São Pio de Pietreutina. Por isso aproveite agora, dê um recadinho para os seus amigos, suas amigas e diga: olha, hoje vai começar São Pio de Pietreutina, hoje é exaltação da Santa Cruz, um motivo a mais para que a pessoa possa acompanhar o programa. Saúdo a todos a partir da Rádio Evangelizar, de onde tudo começa, as rádios irmãs, cujos nomes cito neste momento. A minha casa é também tua casa, a minha família é o teu. Saúdo a você pela TV Evangelizar, sinal digital em todo o país, em várias cidades, canal aberto, pelo YouTube, Padre Manzotti Oficial, pelos aplicativos da Associação Evangelizar é Preciso e todas as plataformas digitais. Quero saudar, hoje começa conosco a transmissão rádio comunitária Bela Vista FM, da cidade de Batalha, Piauí, com o programa Experiência de Deus, da Diocese de Parnaíba, Piauí, Dom Edvalter Andrade. Portanto, bem-vinda à Rádio Comunitária Bela Vista FM, Batalha, Piauí. Mais uma vez, quero lembrar a todos, hoje é dia da exaltação da Santa Cruz e sobre isso vamos falar, rezar. Hoje começa a novena de São Pio de Pietreutina. Então chame seu amigo, chame sua amiga, agora, em nome do Pai, do Filho e do Espírito Santo. Amém. Naquele tempo, disse Jesus a Nicodemos: ninguém subiu ao céu, a não ser aquele que desceu do céu, o Filho do Homem. Do mesmo modo, como Moisés levantou a serpente no deserto, assim é necessário que o Filho do Homem seja levantado, para que todos os que nele crerem tenham a vida eterna. Pois Deus amou tanto o mundo que deu o seu Filho único, para que não morra todo que nele crer, mas tenha a vida eterna. De fato, Deus não enviou o seu Filho ao mundo para condenar o mundo, mas para que o mundo seja salvo por ele. Senhor, hoje celebramos a festa da exaltação da Santa Cruz. E sabemos, Senhor, que ninguém nos ama como Tu nos ama. Ninguém nos ama tão profundamente, até a morte, morte de cruz, como nos amaste. Portanto, Senhor, na Tua cruz redentora, eu coloco a minha cruz. Na Tua cruz redentora, eu clamo a minha salvação. Senhor Deus, hoje eu me rendo
a tua cruz, sinal de nossa salvação, de nossa redenção.

0: Senhor Jesus, levaste ao madeiro os nossos pecados. Na tua cruz, redimiste toda a humanidade. Jesus, na cruz, levastes a nossa salvação. Em seus ombros foram abertos feridas por causa dos nossos pecados. Senhor, na cruz bendita, a humanidade foi redimida. E lá tiveste suas mãos transpassadas, seu peito aberto, de onde jorraram água e sangue. Ó Santa Cruz, instrumento de morte e de castigo, mas que pelo sangue redentor se tornou sinal de nossa salvação. Hoje, no dia da exaltação da Santa Cruz, eu coloco as minhas intenções. Nós fizemos 9 dias, mas hoje é o dia da exaltação da Santa Cruz. Qual a sua intenção? Qual o seu pedido? Seja na vida profissional, está desempregado, está endividado, coloque diante do Senhor esta cruz pesada dos problemas financeiros. Coloque na cruz de Jesus, se você está doente, a sua enfermidade. Na tua cruz eu coloco a minha cruz, coloca a tua enfermidade física. Você está fazendo um tratamento, está com câncer, está com problema nos rins. Coloque diante do Senhor, na cruz de Jesus, a depressão. Coloque na cruz de Jesus a angústia na tua alma, a noite escura que você possa estar passando, a noite traiçoeira pelo qual você está atravessando. Ele nos ama e por isso podemos confiar. Olhe para a cruz, confie no Senhor. Ele já deu prova suficiente que nos ama, nos resgata, nos liberta, nos santifica. Senhor, Senhor Jesus, dai-nos a graça de vivermos os frutos da vossa redenção. E hoje, na exaltação da Santa Cruz, atendei-me, Senhor. Eu vou para o intervalo, eu volto já. Chame um amigo, uma amiga, voltamos já.
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0: São João da Cruz nos fala que quem não busca a cruz de Cristo, não busca a glória de Cristo. Repito, quem não busca a cruz de Cristo, não busca a glória de Cristo. São João da Cruz. Hoje oferecemos nossas orações e o dia de hoje ao Papa Leão XIV, que comemora seu aniversário. Hoje completa 71 anos. Robert Francis Prevost nasceu em Chicago, Estados Unidos, em 1955. Hoje, Papa Leão XIV. Nossas orações e preces pelos 71 anos de idade do Papa Leão XIV. Vida longa e muita saúde. Amém. Raquel, que a paz de Jesus esteja com você.
1: Amém, Padre, com o Senhor também.
0: Deus a abençoe. Você fala de onde, Raquel?
1: Eu falo de Gravatal, Santa Catarina.
0: Minha saudação a Gravatal, Santa Catarina. E como que você me acompanha?
1: Eu acompanho o Senhor pelo YouTube.
0: Tá certo. YouTube Padre Manzotti, aproveito antes de você falar, dizer que tivemos há pouco, às 9h30 no YouTube, a quaresma de São Miguel Arcanjo. E se por acaso as pessoas não tiverem feito, podem fazer depois do programa. E hoje, rezando mais uma vez pelos trabalhadores, pedindo a graça e a oportunidade de um trabalho. Este é a intenção de hoje, do 26º dia da quaresma de São Miguel. Raquel, o que você quer falar?
1: Eu tenho testemunhos e pedidos de oração, padre.
0: Comecemos pelos testemunhos, filha.
1: Testemunho foi quando a minha filha se formou em 2015... Ela se formou em odontologia e difícil de arrumar um emprego. Primeiro emprego é bem complicado para um recém-formado.
0: Sim.
1: Fiz a promessa que se ela conseguisse, eu seria mensageira da capelinha do Senhor das Santas Chagas.
0: Amém.
1: Então eu sou mensageira da capelinha.
0: Toca a corneta, sacristão. É uma mensageira da capelinha lá em Gravatal.
1: Com muito orgulho, com muito orgulho. Meu Deus.
0: Que maravilha.
1: Deus. Essa capelinha passa por... Onde eu sei que tem algumas pessoas com enfermidade, eu levo a capelinha e elas rezam, pedem muita fé. Muito, muito gratificante, padre, isso para mim e tanto para as pessoas que recebem a capelinha.
0: Louvado seja Deus, filha. Que bom o seu testemunho.
1: Isso foi um testemunho do emprego da minha filha, Jéssica. E também em 2020 foi um ano bem tribulado para todos nós, né? Como o senhor sabe, todos sabem, né? 2020, com a pandemia.
0: Sim.
1: O meu começou antes da pandemia. Minha tribulação começou em dia 14 de janeiro, com o falecimento da minha mãe. Minha mãe é mulher de muita fé. Se hoje eu tenho essa fé, agradeço a ela, que ela plantou essa semente no meu coração.
0: Sim, meus sentimentos pela perda da mãe.
1: Obrigada, padre. Ela faleceu em 14 de 2020, e depois, dia 17, no mesmo mês, eu descobri um câncer da tireoide.
0: Puxa.
1: Mas eu, com muita fé e oração, rezando, pedindo a Deus, porque nessa época, quando eu descobri, minha cirurgia foi marcada para junho, e era bem no auge da pandemia.
0: Certo.
1: Aí era medo de todos os lados.
0: Com certeza.
1: Com a graça de Deus, foi tudo bem, correu tudo bem. Hoje eu sigo ainda, né, com a prevenção de todo ano ter que fazer os exames, mas graças a Deus estou curada. Para mim, estou curada.
0: Louvado seja Deus. Então diga, graça recebida.
1: Graça recebida é graça testemunhada. Toca o sino, sacristão.
0: Amém. Como é que é o nome da mãezinha que eu vou hoje, eu rezo? Eu rezo
1: Nair pela... Damian da Silva.
0: Eu perdi o primeiro nome.
1: Nair. Damian da Silva.
0: Damian?
1: Da Silva.
0: Tá.
1: E eu tenho outro testemunho do meu irmão Evaldo, que aqui nós pegamos o Covid e ele foi o mais grave, né?
0: Certo.
1: Ele esteve à beira da morte mesmo, mas eu fui na frente do Santíssimo, me ajoelhei e pedi, Senhor, se for da sua vontade, curai o meu irmão. E, Padre, nitidamente eu escutei a voz de Jesus.
0: Acredito.
1: Dizendo para mim, seu irmão está curado.
0: Amém.
1: Eu voltei para casa, minha sobrinha me ligou e disse, tia, não tem mais o que fazer. Eu disse, meu irmão e teu pai amanhã ele vai vir embora e os médicos não vão saber explicar o porquê que ele se salvou. Padre, foi como o Jesus me falou. No outro dia ele recebeu alta, passou o Natal com a gente, porque isso foi em outubro de 2020. Ele ficou até dezembro internado e eles disseram, e não tem explicação do que aconteceu com o Evaldo. É Evaldo o nome dele.
0: Certo.
1: Ele ficou com sequela? Ficou, sim. Ele ficou com síndrome do pânico, porque muito tempo no hospital, né, doutor, né, padre? Com...
0: Claro.
1: Morre, não morre, morre, não morre, vem pra casa, não vem pra casa. Aquela... Mas, com a graça de Deus, ele tá se recuperando. Hoje em dia, ele já tá bem melhor.
0: Amém.
1: Tá trabalhando, tá vivendo a vida, já tá curtindo os netos, tá? É uma bênção, padre.
0: Um milagre de Jesus,
1: com certeza. Um milagre de Jesus das Santas Chagas, assim, nítido.
0: Louvado
1: ninguém
0: seja Deus.
1: Ninguém duvide do poder de Deus.
0: Verdade.
1: Não pode duvidar. Não pode Verdade. Duvidar mesmo.
0: Mais uma graça recebida.
1: Mais uma graça recebida. E, padre, eu enquanto eu não falar para o senhor, eu estava assim, eu pedindo para o padre Pio, São Padre Pio, faz com que eu consiga falar com o padre Reginaldo, porque... Eu não quero morrer com essa coisa no meu coração. Porque
0: certo.
1: Tem uma senhora, Dona Maria Angelina, ela deixou um dinheiro para mim, porque como a minha capelinha passava lá, ela deixou um dinheiro para doação para a Terra Santa.
0: Certo.
1: E ela não sabia como fazer. E foi bem no início que o senhor lançou para ajudar.
0: Da Terra Prometida.
1: Da Terra Prometida. Então, ela me deu esse dinheiro para mim mandar para o senhor. Eu não sabia como fazer, liguei para aí, as meninas me orientaram a pagar o meu boleto, porque eu sempre recebo o boleto, né, do valor dela.
0: Sim.
1: Mas só que o boleto sai no meu nome, eu disse, eu acho injusto, porque foi ela quem doou, não eu. Daí ela disse, a não ser que você escreve uma carta para o padre explicando.
0: Certo.
1: Eu disse, não, eu vou conseguir falar com o padre pessoalmente,
0: tá
1: e a
0: bom.
1: Dona Mariazinha vai ficar... muito feliz.
0: Então vamos, deixa eu anotar aqui para colocar lá, Maria Angelina.
1: Maria Angelina.
0: Tá certo, já escrevi.
1: Ela doou uma quantia bem generosa, que dá até no livro ouro, padre.
0: Tá certo, então...
1: Porque eu não vou falar para o senhor o valor, assim.
0: Tudo bem, claro, nós estamos no rádio. Mas,
1: isso.
0: Filha, anotei aqui e depois vão entrar em contato daqui a pouquinho com a nossa parte financeira, para fazer esse registro, Maria Angelina, tá bom?
1: Isso, agradeço, padre.
0: Que Deus a abençoe.
1: Amém, e tenho meus pedidos de oração.
0: Para quem?
1: Eu quero a libertação de vícios dos meus irmãos. Um é alcoólatra e o outro é viciado em jogo.
0: Tá certo. Que Deus abençoe, filha, que Deus a proteja. Levaremos no altar do Senhor. Quero convidar a todos hoje para a missa ao meio-dia, presencialmente, Curitiba, região metropolitana. Venha celebrar comigo pelas almas do purgatório. E hoje, exaltação da Santa Cruz. E você de todo o Brasil, acompanhe pela TV Evangelizar, Rádio Evangelizar, YouTube Padre Manzotti. Eu vou para o intervalo e volto com a leitura orante. Volte comigo.
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0: E eu falava com a Raquel de Gravatal, Santa Catarina, e você escutou, ela recebeu tantas graças e fez a promessa que se tornaria uma mensageira da Capelinha de Jesus das Santas Chagas. Faça como ela. Se você recebeu uma graça de Jesus das Santas Chagas, torne-se uma mensageira. 0800-410-6060. Gravatal, Santa Catarina, acompanha pelo YouTube. Dom Adilson Pedro Buzin, da Diocese de Tubarão. Levaremos no altar do Senhor, filha, a libertação dos seus irmãos do alcoolismo e do jogo, algo que tem machucado muitas famílias. Eu quero registrar aqui que participei do Dia Nacional da Juventude da Arquidiocese de Curitiba e foi um momento maravilhoso, milhares de jovens. Parabéns a quem presidiu, Dom José Antônio Peruso, Dom Reginei, Bispo Referencial da Juventude, Dom Adenes, muitos sacerdotes. Minha saudação ao assessor eclesiástico, Padre Cleiton Munhoz. Milhares de jovens estavam lá e foi um momento de muita graça. Vai, jovem, reconstrói a minha igreja, era o tema do Dia Nacional da Juventude. Como obra evangelizar, estive com muita alegria. Hoje, dia da Santa Cruz, exaltação da Santa Cruz. Hoje começamos São Pio de Pietrelcina. A Raquel disse, eu preciso dar esse testemunho. Foi bem no dia, ela pediu a intercessão de São Pio. E hoje começamos a novena. Isso mostra que está chegando contagem regressiva para a festa das Santas Chagas. Semana que vem, gente. Semana que vem. Começa na segunda-feira. Segunda, terça, quarta, quinta, sexta, sábado, domingo. Venham em caravanas, organizem lotações. Sempre uma programação intensa, de segunda a domingo, de modo especial na segunda, abertura, missa ao meio-dia, terça-feira, quarta-feira, dia de São Pio de Pietrelcina. Uma programação com shows internos, externos, quinta, o início do tríduo, sexta-feira, um show à noite dentro da igreja, sábado, aquela procissão maravilhosa, cheia de significado, de contemplação das chagas dolorosas, a procissão que fazemos em torno, no centro de Curitiba, contemplando a Via Sacra encenada, rezando, pura oração, vinho com velas. E no domingo, Jesus das Santas Chagas, chagas gloriosas. Portanto, contagem regressiva. Quem tiver o privilégio de estar presencialmente, acredite, um ano para pedir, o outro para agradecer. Mas você, se programe a acompanhar pela TV Evangelizar, Rádio Evangelizar, tudo pelo YouTube Padre Manzotti. E agora, nós vamos para a leitura orante. Bíblia aberta, cartilha de oração.
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0: Filhos queridos, nós começamos sábado a falar sobre o profetismo. Falamos sobre o que é ser profeta. Foi em Deuteronômio. E hoje nós começamos o primeiro dos profetas, Samuel. Samuel, livro 1 Samuel, capítulo 1, versículo 9. 1 Samuel, capítulo 1, versículo 9, seguintes. Na manhã seguinte, Eucana e sua família se levantaram cedo e adoraram a Deus, o Senhor. Aí voltaram para casa em Ramá. Eucana teve relações com sua esposa Ana. E o Senhor respondeu à oração dela. O Senhor respondeu à oração dela. Qual era a oração? Ela ficou grávida. E no tempo certo, deu à luz um filho. Pôs nele o nome de Samuel e explicou: eu pedi esse filho a Deus, o Senhor. Ana, a mãe de Samuel, Deus escutou o apelo, a oração. Eucana e sua família foram a Siló para oferecer ao Senhor o sacrifício anual. e o sacrifício especial que ele havia prometido. Ana, porém, não foi. Ela disse ao marido: assim que o menino for desmamado, eu o levarei ao santuário de Deus, o Senhor, para que ele fique lá toda a sua vida. Eucana respondeu: faça o que achar melhor. Fique em casa até que ele seja desmamado, e o Senhor faça com que de fato se cumpra a promessa que você fez. A mãe de Samuel ofereceu Samuel a vida inteira a serviço do Senhor. Então Ana ficou em casa e amamentava o filho. Depois que ele foi desmamado, ela o levou a Siló. Levou também um touro de 3 anos, 10 quilos de farinha e um odre cheio de vinho. Samuel era muito novo quando sua mãe o levou à casa do Senhor em Siló. Os pais de Samuel ofereceram o touro em sacrifício e levaram o menino para Eli. Ana disse: meu senhor, juro pela sua vida que sou aquela mulher que o senhor viu aqui de pé orando. Eu pedi esta criança a Deus. O Senhor me deu o que eu pedi. Por isso, agora, estou dedicando este menino ao Senhor. Enquanto ele viver, pertencerá ao Senhor. Então, eles adoraram a Deus ali. O texto de hoje, a passagem de hoje, 1 Samuel, capítulo 1, do versículo 19 a 28. Ana era esposa de Eucana, não tinha filhos. Naquele contexto de esterilidade, era uma situação até de humilhação. Ana estava ferida, mas não abandona a Deus. E esse é um dos primeiros pontos importantes do texto. Na dor, Ana não se afasta de Deus. Ela levou a dor em oração. Ana se levanta e vai rezar. Reflita neste texto que acabamos de proclamar. Existe uma diferença entre sofrer longe de Deus ou sofrer na presença de Deus. A oração que Ana fez não teve um resultado imediato, mas ela coloca Deus como centro da dor, da humilhação de ser estéril. Ela deixa de carregar sozinha o peso, partilha com Deus. Gostaria que você colocasse em oração agora e repetisse comigo: Senhor, eu não quero esconder de vós aquilo que está doente em mim. Senhor, eu não quero esconder de vós o que está doendo em mim. Recebei minhas lágrimas. Receba minha dor. Receba esta doença. Mesmo que eu não a compreenda. Queridos irmãos, Ana para nós é um exemplo muito grande. Não esconder a dor de Deus. Senhor, eu não escondo o meu sofrimento. Eu o apresento, mesmo que eu não compreenda por que estou passando por isso. Por ora, ficamos aqui. Mas eu volto do intervalo e continuamos a refletir sobre este nascimento de Samuel e sobre as atitudes de Ana, o primeiro dos profetas. Eu volto já. Volte comigo.
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0: Sara.
1: Ano do nascimento de Samuel. Nosso olhar se volta para a mãe Ana. Ana recebe a luz Samuel. Que está Samuel relacionado ao próprio texto. Um pedido feito ao Senhor. A criança nasce e é fruto desta oração. E por isso é colocado diante de Deus e uma vida a serviço de Deus. Ana, depois que ele deixou de amamentar, leva o menino ao templo, entrega aos cuidados de Eli. Enquanto ele viver, termina assim o texto, pertencerá a Deus. Então, eles adoraram a Deus. Esta foi a leitura orante de hoje, o nascimento do último dos juízes e o primeiro dos profetas, Samuel. Filhos e filhas, quero lembrar a todos, contagem regressiva para a festa das Santas Chagas. Você sabe que todos os dias nós estamos no horário político, necessariamente a 1 hora da tarde entra o horário político. Como semana que vem é a semana das Santas Chagas, a missa começará mais cedo, em virtude de testemunhos, de podermos celebrar com mais tranquilidade, dando espaço a mais reflexão. Que vem, a missa começa 11h30, de segunda a sexta, 11h30. Torno público para que as rádios irmãs e as TVs irmãs possam se programar para isto. A partir de semana que vem, na semana e só nesta semana que vem, a missa começa 11h30. Querido povo de Deus, escute esse testemunho.
2: Oi, Padre Reginaldo Manzotti. Que quem fala é Enia, aqui de Monteiro, na Paraíba. Passando para agradecer.
1: Amém.
2: Que acabou de chegar o manto de Jesus, a Santa Chagas. Padre, que cheiro tão bom. Uma delícia o perfume. Muito obrigada, Padre. E uma sua associada com muito orgulho, viu? Muito orgulho. Todo mês eu mando o meu pouquinho. Obrigada, obrigada e obrigada. Te escuto pelo aplicativo da Obra Evangelizar, pelo YouTube e pela Parabólica Digital 329. Um grande abraço. Fica com Deus, Padre.
1: Louvado seja Deus. Ela se refere à flâmula com Jesus das Santas Chagas, que foi enviado num pacote fechado de plástico, porque ele foi acrescido com o perfume de Jesus das Santas Chagas, para também dar essa experiência olfativa. 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Meu grande abraço, Enia de Monteiro, Paraíba. Acompanha pela Parabólica Digital. Lá também tem a rádio Santa Maria FM, Diocese de Campina Grande, Dom Dulcênio Fontes de Matos. Maria Auxiliadora, que a paz de Jesus esteja com você, Maria Auxiliadora.
3: Amém, Padre. A sua bênção, Padre.
1: Deus abençoe, Maria Auxiliadora.
3: O Senhor é meu Pai espiritual.
1: Amém, Jesus, para a glória de nosso Deus. De onde você
3: Amém.
1: Fala?
3: Irecê, Bahia.
1: Meu abraço, Irecê, Bahia. Como que você me acompanha ali?
3: Eu acompanho pela TV Evangelizar, pela Rádio Evangelizar e o YouTube.
1: Louvado seja Deus. Parabólica Digital pega todo o Brasil e Rádio Cidade. Meu abraço. Diga lá, Maria Auxiliadora, lembrando que eu estarei em Salvador dia 21 de novembro. Salvador, 21
3: sabendo,
1: de novembro.
3: Eu tô sabendo, todo dia eu escuto.
1: Se programa para estar lá comigo.
3: Está na providência de Deus.
1: Tá? Isto. Diga, minha querida.
3: Eu vou dar um testemunho, eu tenho vários testemunhos, eu vou dar o mais recente e pedir oração.
1: Pois não, então comece com o testemunho.
3: O testemunho é porque um bisneto meu nasceu prematuro. Ele ia nascer depois do dia 20 de agosto, aí quando foi dia 1º, teve que fazer um cesáreo de emergência para ver se salvava um ou outro, a mãe ou o filho.
1: Certo.
3: E graças a Deus salvou os dois.
1: Oh, Deus, louvado.
3: Ela ficou em observação 3 dias e ele ficou 22 dias internado.
1: Certo.
3: 5 dias na UTI, neonatal. E eu só clamando a Jesus das Santas Chagas. Não pedia pela a saúde dele, nem que ele escapasse. Eu pedia para Jesus das Santas Chagas fazer o melhor para ele.
1: Certo.
3: E dar sabedoria aos médicos.
1: Isso.
3: Para descobrir e, como é que diz, saber passar o remédio certo para normalizar as plaquetas dele.
1: Você fez igual aqui. Ana na leitura orante de hoje. Colocou na presença de Deus e diga, Senhor, é isso.
3: Theo.
1: E o nome da sua filha?
3: É a mulher do neto, é Tainara.
1: Tainara.
3: E... aí eu falo, na hora que chegou a notícia que ele ia ter alta... aí eu falei, Theo é um milagre de Jesus das Santas Chagas.
1: Amém.
3: Que eu entreguei a ele e vi o resultado.
1: Amém, filho.
3: Ai, padre, eu não, como é que diz? Eu não me associei para receber a capelinha, mas eu já fiz doação de 2 e tem 3 para doar.
1: Tá certo.
3: A promessa que eu fiz e já... vou continuar a pagar, se Deus quiser.
1: Amém, porque tem pessoas que às vezes querem e não podem. Então, aí que bom que a senhora tem essa generosidade. Louvado seja Deus, querida.
3: Aí sou associada, multiplicadora.
1: Amém, Deus seja louvado. E Maria Auxiliadora, você quer pedir oração para quem?
3: Quero, padre. Desculpa aí que eu tô nervosa.
1: Imagina, por favor.
3: Eu quero que o senhor, na missa de meu dia... celebra a missa para meu marido, Darcílio.
1: Darcílio.
3: Vai fazer, como é que diz? Dia 22 de... ou no ano 2022.
1: O que aconteceu? Ele faleceu.
3: Se suicidou.
1: Oh, Jesus.
3: E é um trauma, padre, que não acaba...
1: Eu acolho a sua dor, filha. Darcílio do quê?
3: De Oliveira.
1: De Oliveira. A senhora vai ouvir eu dizer o nome dele no Oremos lá. E filha, deixe na misericórdia de Deus. A
3: eu
1: senhora...
3: deixo, padre. É o que me sustenta.
1: É
3: porque eu tenho uma fé inabalável. Eu agradeço o senhor. Primeiramente Jesus, segundo o senhor.
1: Filha. E você tem mandado rezar missa na intenção dele?
3: Mando, sim, tá bom. Mando direto.
1: E eu também vou rezar hoje na intenção dele. Deus sabe que a pessoa, quando ela está nesse fundo do poço, ele na verdade não age com liberdade. Age movido por uma profunda depressão.
3: Ele ir para o psiquiatra, que ele precisava dos dois, psiquiatra e psiquiatra.
1: Tá certo.
3: Quando ele aceitou, ele só passou 10 dias tomando medicamento.
1: Filha, que Deus te dê forças. Que Deus te dê forças. E eu vou pro intervalo e volto já. Volte comigo.
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falava com a Maria Auxiliadora de Irecê, Bahia. YouTube teve parabólica digital. Ela acompanha 329. Rádio Cidade FM, Bispo Dom Antônio, Ederaldo Santana, Diocese de Irecê. Povo de Salvador, dia 21 de novembro com vocês. Hoje é aniversário da cidade de Sinop, Mato Grosso. Completando 52 anos, lá nós temos TV Evangelizar, canal 9.1. Minha saudação também à Rádio Sinuelo FM, Itaipulândia, Paraná. Repito que há pouco fizemos a quaresma de São Miguel, 26º dia, e a intenção de hoje, dentro da quaresma de São Miguel, por aqueles que estão pedindo a graça de um trabalho. É um tema muito relevante e tem aparecido muito esse pedido na quaresma de São Miguel. Se você perdeu, às 11 horas, assim que termina o programa, faça a quaresma de São Miguel. Eu dizia e faltam 7 dias para a festa das Santas Chagas. Começa na segunda-feira que vem e segue a semana inteira. Lembrando que a missa será às 11h30 de segunda a sexta, em virtude do horário político, para termos mais tempo. Toda a programação, e uma programação intensa, já está disponível no evangelizareprecisos.com.br e também padremanzotti.com.br. Todos os dias uma programação intensa. Participe, você de Curitiba, região metropolitana, você de fora, venha para a festa de Jesus das Santas Chagas de modo particular. Lembrando, na quarta-feira, São Pio de Pietrelcina, quinta-feira começa o trido, quinta, sexta, sábado, a procissão luminosa nas ruas de Curitiba, nas Chagas Dolorosas, e domingo as Chagas Gloriosas. 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

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Filhos amados, povo querido, eu tomo o Jornal do Evangelizador e começamos hoje, na página 7, a novena de São Pio de Pietrelcina. Ó Jesus, fonte de amor e misericórdia, nós vos agradecemos por nos terdes dado São Pio de Pietrelcina como sinal vivo de vossa paixão, morte e ressurreição. A ele destes as vossas próprias chagas, que São Pio carregou com serenidade e força, comunicando ao mundo a vossa compaixão. Por isso, por intercessão deste grande santo, São Pio de Pietrelcina, dai-nos a graça que tanto necessitamos. Qual o seu pedido este ano? Este ano, começando hoje, primeiro dia, peça grande, este santo é poderoso e grande intercessor. Jesus, a exemplo de São Pio, dai-nos a graça de nos unir à vossa paixão, nos abrigar em suas santas chagas e desfrutar de sua gloriosa ressurreição. Jesus, por intercessão de São Pio, concedei-nos as graças de que necessitamos para realizar neste mundo a nossa vocação e a nossa missão. São Pio de Pietrelcina, ajudai-nos a viver como cristãos e buscar o perdão e a cura de nossas feridas. São Pio de Pietrelcina, dai-nos mais amor e Eucaristia. São Pio de Pietrelcina, curai nossas feridas pela confissão. São Pio de Pietrelcina, fortalecei os enfermos. São Pio de Pietrelcina, animai a nossa vida de oração. São Pio de Pietrelcina, rogai por nós. O Senhor esteja convosco. Ele está no meio de nós. Abençoai, Senhor, a água, a roupa dos enfermos, as fotos de família. De modo particular hoje, por intercessão de São Pio de Pietrelcina, os méritos das Santas Chagas. Em nome do Pai, do Filho e do Espírito Santo. Amém. Faça a quaresma de São Miguel, você que está desempregado. Me despeço com o clipe Templo Vivo. 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
1: 11 horas.
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0: mais palmas, Marília Mendonça.
1: Boa noite, gente, tudo bem?
2: 11:11.
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0: Muito bom dia, são 11 horas e 30 minutos e está entrando no ar o Noticiário P7, na manhã dessa segunda-feira, 14 de setembro de 2026. Essa edição que é de número 173 deste ano. Hoje é o dia da exaltação da Santa Cruz e também é o dia do frevo. Elder Skolimowski, bom dia.
1: Bom dia, Bruna Camargo e ouvintes. Vamos para as manchetes de hoje.
0: Bombeiros atendem duas ocorrências de queda.
1: Orquestra de Palmeira participa de tributo a Tom Jobim, em Curitiba.
0: Missa das Crianças começa a ser realizada na Igreja Matriz.
1: Prefeitura disponibiliza consulta de débitos pelo portal do contribuinte.
0: Inscrições para o vestibular 2026 da UEPG terminam no dia 30 de setembro.
1: Estas e outras informações e notícias agora no Noticiário P7. Noticiário P7. Nós iniciamos a edição com informações do tempo, a previsão que chega em nome da Comercial AG.
0: E o frio, ele deve continuar aqui em Palmeira. Conforme informações do Climatempo, a máxima hoje não deve passar dos 13 graus. Previsão de chuva fraca, mas a previsão então está em 1 milímetro de chuva. Amanhã e na quarta-feira, as temperaturas elas seguem baixas, mínima de 10 graus. As máximas ficam em 19 e 21 graus, respectivamente. Para quinta-feira, a tendência ela é semelhante, frio e sem previsão de chuva. A chuva ela deve voltar na sexta-feira e continuar durante todo o final de semana. Para sexta, sábado e domingo, são esperados volumes em torno de 10 milímetros. Mais informações e atualizações sobre o tempo, você sabe, você acompanha aqui na nossa programação.
1: Agora 11 horas e 32 minutos e a Lotérica Nassar traz resultados de loterias. Eu começo com a quina do concurso 7.116. 09, 16, 47, 72 e o 78. A quina acumulou. O prêmio estimado é de 33 milhões de reais.
0: Mais Milionária, concurso 389. Os números sorteados da Mais Milionária são 2, 14, 17, 21, 42. Também tivemos o 46, trevos 4 e 6. Mais Milionária, concurso 389, acumulou. O prêmio está estimado em 95 milhões de reais.
1: Agora o resultado da Mega Sena, concurso 3057. 02, 04, 16, 21, 48 e o 53. A Mega Sena também acumulou. O prêmio estimado agora é de 95 milhões de reais.
0: 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Lembrando que esse valor, ele não acumula. 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
1: Lembrando que hoje tem sorteio da Quina, prêmio estimado de 33 milhões de reais. Tem a Super 7, que paga 8 milhões de reais em prêmio. 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Tem Dia de Sorte com 1,4 milhão. 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
0: Agora são 11 horas e 34 minutos. Você está acompanhando ao vivo o Noticiário P7 aqui pela Rádio Ipiranga. A gente vai para o nosso primeiro intervalo. No próximo bloco, vamos falar da participação da Orquestra de Palmeira em um tributo a Tom Jobim na capital do estado.
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0: 11 horas e 37 minutos, estamos de volta no Noticiário P7.
1: E hoje, 14 de setembro, a Igreja Católica celebra a exaltação da Santa Cruz. A data é dedicada à Cruz de Cristo, um dos principais símbolos da fé cristã. A celebração recorda a cruz não apenas como sinal de sofrimento de Jesus, mas principalmente como expressão do seu amor, da entrega pela humanidade e da vitória sobre a morte.
0: A tradição cristã relaciona a data à descoberta da Santa Cruz em Jerusalém, no século IV, durante as peregrinações de Santa Helena, mãe do imperador Constantino. A celebração ela convida os fiéis a olhar para a cruz com fé e esperança, lembrando que para os cristãos o sofrimento ele não tem a última palavra e o amor de Cristo permanece como sinal de salvação.
1: A Orquestra Filarmônica Tom Jobim de Palmeira participa nesta quinta-feira, dia 17, de um show em homenagem a um dos maiores nomes da música brasileira. A apresentação acontece às 20 horas no Teatro Paiol, em Curitiba.
0: O espetáculo Nosso Tom, tributo a Tom Jobim, reúne música, canto e orquestra para apresentar ao público diferentes fases da carreira de Tom Jobim.
1: O show também marca uma nova etapa da trajetória da Orquestra Filarmônica Tom Jobim, que inicia um trabalho com o Instituto Cultural Royal Brasil e leva para a capital paranaense um pouco do trabalho musical desenvolvido aqui em Palmeira.
0: Os ingressos custam R$ 50,00 a inteira e R$ 25,00 a meia entrada, mais as taxas. A classificação ela é de 12 anos. Os ingressos estão disponíveis no site Compre no Zete para espetáculo Nosso Tom.
1: Você sabe se existem débitos vinculados ao seu alvará? A Prefeitura de Palmeira, através da Secretaria de Finanças, facilita essa consulta para empresas e autônomos.
0: Pelo portal do contribuinte, é possível você consultar de forma online os débitos municipais e, se necessário, gerar o boleto, código de barras ou o PIX para pagamento.
1: Para consultar, acesse o portal do contribuinte. Selecione a opção Empresas Autônomo. Informe o número do seu alvará e clique em Consultar.
0: Confira a situação do seu cadastro e mantenha a sua empresa em dia com o município através do portal do contribuinte.
1: E encerro no dia 30 de setembro as inscrições para o vestibular 2026 da Universidade Estadual de Ponta Grossa, a UEPG. A seleção é para ingresso no ano letivo de 2027.
0: Nesta edição são ofertadas 1.215 vagas, distribuídas em 42 cursos de graduação. As provas elas estão marcadas para o dia 13 de dezembro. Serão realizadas em Ponta Grossa, Curitiba, Cascavel e também Maringá.
1: As inscrições são feitas pela internet. Mais informações e o edital estão disponíveis no site cps.uepg.br/vestibular.
0: Já o resultado dos classificados ele vai ser divulgado até o dia 6 de janeiro de 2027.
1: Agora 11 horas e 41 minutos, a gente vai para o intervalo comercial e no próximo bloco, Paraná registra 210 casos de leptospirose e Secretaria da Saúde reforça cuidados após alagamentos.
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0: 11 horas e 45 minutos, estamos de volta aqui no Noticiário P7.
1: Dados da Secretaria de Estado da Saúde apontam que o Paraná já registrou 210 casos confirmados de leptospirose entre janeiro e agosto desse ano, de um total de mais de 1.000 casos suspeitos.
0: O alerta aumenta principalmente depois de enchentes e alagamentos. Isso porque a água e até mesmo a lama deixada dentro das casas podem estar contaminadas pela bactéria que causa a doença, geralmente presente na urina dos ratos.
1: Por isso, a recomendação é evitar o contato com a água das enchentes. Quando a limpeza for necessária, use luvas e botas impermeáveis ou, na falta delas, proteções que impeçam o contato direto da pele com a água e a lama.
0: Os sintomas eles podem aparecer de 5 a 14 dias depois do contato e incluem febre alta, dor de cabeça, dor muscular, principalmente nas panturrilhas, náuseas, vômitos e diarreia. Em casos mais graves, também pode ocorrer na pele e também olhos eles ficarem amarelados.
1: Quem apresentar esses sintomas depois de ter contato com água de alagamento deve procurar uma unidade básica de saúde o quanto antes. Lembramos que a leptospirose tem tratamento e, nos casos graves, pode exigir internação.
0: 11 horas e 46 minutos. Você está acompanhando o Noticiário P7 aqui pela Rádio Ipiranga. Nós vamos falar agora de economia.
1: A inadimplência aumentou no Paraná em agosto. Segundo a pesquisa de endividamento, a inadimplência do consumidor, realizada pela Confederação Nacional do Comércio de Bens, Serviços e Turismos, em parceria com a Fecomércio Paraná, 18,5% dos consumidores tinham contas em atraso no mês passado. Em agosto do ano passado, esse percentual era de 12,4%.
0: Mesmo com esse aumento, o Paraná ele tem a segunda menor taxa de inadimplência entre os estados brasileiros.
1: O levantamento também mostra que 88% das famílias paranaenses tinham algum tipo de dívida em agosto. E 5,2% disseram não ter condições de pagar as contas atrasadas.
0: O cartão de crédito ele continua sendo a principal forma de endividamento entre os consumidores.
1: E o Banco Central se reúne nesta semana para decidir se a taxa básica de juros, a Selic, vai cair novamente. A reunião do Comitê de Política Monetária, o Copom, termina na quarta-feira.
0: Na última decisão que aconteceu em agosto, a Selic ela foi reduzida para 14% ao ano. Agora, a expectativa do mercado financeiro é de um novo corte, de 0,25 ponto percentual, levando a taxa para 13,75% ao ano.
1: Segundo as projeções, há 95% de chance dessa redução acontecer. Se a previsão se confirmar, a Selic deve terminar o ano nesse patamar.
0: A taxa de juros ela influencia diretamente os custos dos empréstimos, financiamentos e também as condições de crédito para consumidores e empresas.
1: Agora 11 horas e 48 minutos. Teve início em nossa paróquia na tarde de ontem, na Igreja Matriz, a Missa das Crianças. A celebração, realizada às 16 horas, reuniu crianças de diferentes idades e lotou a igreja.
0: De acordo com o administrador paroquial, o padre Fernando de Souza, a proposta é que a Missa das Crianças seja realizada sempre no segundo e no quarto domingo de cada mês. A iniciativa busca proporcionar um momento de participação das crianças na nossa comunidade.
1: Na primeira celebração, um dos momentos de destaque foi a homilia. O padre reuniu as crianças em frente ao altar, sentadas no chão, ao redor dele, em uma participação marcada pela espontaneidade e pela alegria dos pequenos.
0: A celebração também rendeu diversos registros compartilhados nas redes sociais.
1: E a comunidade de Passo do Tio Paulo celebrou ontem a 24ª Festa Típica Polonesa em louvor a São Miguel. A Rosilene Lewandowski, ela registra os agradecimentos.
2: Bom dia, ouvintes da Rádio Ipiranga. Em nome da comunidade de Passo do Tio Paulo, queremos deixar o nosso sincero agradecimento a todos que estiveram conosco ontem na 24ª Festa da Tradição Polonesa em louvor a São Miguel. Nossa festa iniciou com os tridos preparatórios em louvor aos arcanjos na quarta, quinta e sexta-feira. Agradecemos as comunidades que estiveram celebrando conosco e contribuindo para a preparação espiritual da festa. Ontem iniciamos a festa com a Santa Missa às 10 horas, com a benção das sementes, que contou com uma grande participação de pessoas. Depois tivemos o nosso almoço também com um público muito especial. Na sequência, sequência, tivemos o leilão, o show de prêmios, e encerramos a tarde com muita alegria e animação ao som do grupo Timbre de Gai. Estávamos um pouco preocupados com a previsão de chuva, mas graças a Deus, ela não se concretizou e pudemos realizar uma festa muito bonita e cheia de alegria. Nosso muito obrigado a cada pessoa que participou, às comunidades que estiveram presentes, aos colaboradores e a todos da nossa comunidade que contribuíram com seu trabalho para que essa festa fosse um sucesso. Que São Miguel continue intercedendo por todos nós, protegendo nossas famílias, nossas comunidades e abençoando cada um que fez parte desse momento tão especial. Muito obrigado à Rádio Ipiranga pelo espaço e pelo carinho com a comunidade. Deus abençoe a todos.
0: 11 horas e 50 minutos e o Terço da Rosa Mística acontece amanhã, dia 15, às 19h30, na Casa de Bianca do Nascimento. O endereço é Rua Agnaldo Og Santos, 116, no Green Park.
1: Agora 11 horas e 51 minutos, no próximo bloco Noticiário P7, a gente vai trazer as informações do Corpo de Bombeiros.
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0: Noticiário P7. 11 horas e 54 minutos, estamos de volta aqui no Noticiário P7.
1: E o Corpo de Bombeiros atendeu duas ocorrências em Palmeira que foram registradas nos últimos dias.
0: Na tarde de sexta-feira, uma adolescente de 15 anos, ela ficou ferida após sofrer uma queda na Avenida 7 de Abril, no centro. Ela teve ferimentos leves e recebeu atendimento.
1: Já na noite de domingo, os bombeiros atenderam uma ocorrência de queda de motocicleta na PR-151, altura do quilômetro 378. Uma mulher de 42 anos ficou ferida e foi encaminhada para atendimento médico. Segundo o registro, os ferimentos foram considerados moderados.
0: 11 horas e 55 minutos, Noticiário P7 de hoje. A edição de número 173, ela fica por aqui. Obrigada pela sua audiência e uma ótima tarde para você.
1: E uma boa tarde, permaneça na Ipiranga.
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3: Olá, boa tarde! Olá, queridos ouvintes! Boa tarde para todos vocês que estão ligadinhos na 91.7. Estamos chegando para mais um Bem Me Quero, juntos na melhor sintonia, na sintonia da FM 91.7 Ipiranga, da cidade clima do Brasil, Palmeira, Paraná. E o clima hoje segue frio, geladinho, né, pessoal? Amanhecemos com o dia com a cara fechada, de cara amarrada e frio, mas dando muitas e muitas graças a Deus. Eu sou a Joselba Raz e vou chegando até você para mais um Bem Me Quero, 12 horas e 30 minutos, nesse dia 14 de setembro de 2026, com o coração repleto de alegria. Aliás, a alegria e gratidão, né, meu povo? Porque, na verdade, todos nós devemos expressar essa imensa gratidão a Deus, principalmente pelos livramentos, né? Eu não sei, Nando, se você teve, observou nos últimos dias, né? Na sexta-feira, aconteceu que todo mundo estava esperando, né, um temporal, esperando tempo feio, e houve vários anúncios, né, do CIMEPAR, houve anúncio também da Defesa Civil, e depois que passou tudo, houve comentários, né? Saíram muitos comentários assim, tipo que a Defesa Civil errou, né? E o pessoal criticando e falando que foi exagero e falando que era absurdo. Gente, eu me pergunto às vezes se o ser humano, a fé que o ser humano expressa em muitas ocasiões não é um tanto quanto hipócrita, né? Porque veja bem, querido ouvinte, nós sabemos que é o maior dos euninhos já registrados, né? E que, lógico, a previsão para nós não era nada boa mesmo. E o CIMEPAR não errou, a Defesa Civil não errou. O que nós temos que considerar é que nós somos abençoados pela misericórdia divina, né? E eu não sei que a fé do povo é tão, às vezes, fala-se tanto em fé, mas ninguém pensa nesse jeito, né? Porque eu lembro que eu celebrei um domingo antes a celebração da palavra lá na minha comunidade, Santa Rita de Cássia, e o evangelho era justamente esse, né? Quando um ou mais estiverem reunidos em meu nome e pedirem alguma coisa, lhe será concedido. E quantos de nós não dobraram os joelhos na sexta-feira? Você não dobrou os joelhos na sexta-feira, querido ouvinte, pedindo, rogando a Deus para que o seu lar, a sua cidade fosse protegida? Eu fiz isso. E se você não fez, não sei, mas eu fiz, com certeza muita gente fez. E com certeza nós somos protegidos pela misericórdia de Deus, sim, né? Então, ao invés de ficar às vezes criticando, né, ficar colocando lá, a Defesa Civil errou, o CIMEPAR errou, foi exagero, pensemos assim: não errou, alertou o que deveria ser alertado, né? Todos nós deveríamos sim ser alertados e estarmos cientes que corríamos um risco, mas todos nós rezamos e pedimos a Deus, e Ele foi misericordioso com nós, conosco, né, trazendo toda essa proteção, tanto que, né, Nando, não sei se você soube, houve lugares aí que houve chuva de granizo, né, muito, muito severa mesmo, e pessoas tiveram prejuízos imensos. Então, quando a gente fala, a gente tem que ter muito cuidado com o que fala também, né, e inclusive, né, esse cuidado também tem que se cuidar no que se propaga por aí. Tá certo que alguns vídeos sensacionalistas e fakes, né, circularam assustando a população, mas a gente também não pode deixar de dar crédito, né? Desacreditar do CIMEPAR, desacreditar da Defesa Civil, porque eles, os avisos foram para o nosso bem, foram para a nossa segurança, né? E graças a Deus estamos aí, estamos em paz e estamos seguros, e que continue assim, né, querido ouvinte, que continuemos rezando e pedindo a Deus a misericórdia por toda a nossa cidade, por toda a nossa região, porque não por todo o nosso país, né? Desacreditar aí nos veículos que nos alertam sobre os perigos, não é por aí o caminho, né? 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E então, né, gente, nós vamos começando aí, no decorrer do programa, nós vamos falando dos outros patrocinadores nossos, mas nós vamos falar agora da frase do dia, né, que diz assim, ó, você não precisa estar bem para seguir em frente. Às vezes, seguir em frente é justamente o que vai fazer você ficar bem aos poucos, né? E existe uma ideia aí comum entre as pessoas de que precisamos primeiro ficar bem para depois voltar à nossa rotina, voltar a viver, né? Diante de qualquer coisa que nos aconteça, diante de uma doença, de um diagnóstico, de um luto, de uma perda, de uma separação, né? Há pessoas que param a vida simplesmente esperando melhorar para continuar. Não está errado totalmente, porque lógico que nós precisamos dar uma pausa. Precisamos viver o nosso luto, precisamos viver as nossas perdas, precisamos descansar, né? Mas não é também indicado parar a vida, né? Como se fosse necessário superar completamente um término, uma perda, uma separação, uma decepção ou um período difícil antes de retomar os planos da vida, de encontrar pessoas, permitir que novas experiências aconteçam. Talvez a ordem nem seja essa. Às vezes começamos a ficar bem justamente enquanto voltamos a viver. E isso não significa ignorar a dor ou fingir que nada aconteceu. Depois de uma experiência emocionalmente difícil, é natural precisar de tempo. Há dias em que levantar da cama exige esforço. Conversas parecem cansativas e atividades que antes davam prazer deixam temporariamente de despertar interesse. O problema pode surgir quando começamos a acreditar que só temos autorização para viver novamente depois que todos esses sentimentos desaparecem. É aquela história, quando eu superar, eu volto a sorrir, né? Quando eu superar, eu volto a sair de casa. Você pode rir durante uma tarde e chorar novamente à noite. Pode passar um fim de semana ótimo e sentir saudades na segunda-feira. Pode acreditar que avançou e inesperadamente ser atingido por uma lembrança. E isso não significa que voltou ao começo. Processos emocionais raramente acontecem em linha reta. E esse pensamento, e na perspectiva de Frankl, sob sentido, também permite compreender que uma experiência dolorosa não precisa ocupar para sempre o centro da nossa existência, nem ser o motivo da nossa vida. Mesmo quando não podemos modificar aquilo que aconteceu, ainda existem possibilidades diante de nós. Depois de um término, por exemplo, talvez a pessoa espere deixar de amar completamente o ex para começar a construir outra vida, e as coisas não funcionam assim. A reconstrução pode acontecer enquanto a saudade ainda existe, a falta ainda existe. Aos poucos, novos hábitos ocupam os horários que antes pertenciam àquela relação. Outros planos começam a surgir, pessoas diferentes ganham espaço, a identidade deixa de estar tão ligada ao que foi perdido, ao que acabou, né? Até que aquilo parecia existir, esforço começa novamente a acontecer com naturalidade, né? Porque, às vezes, não esperamos ficar bem para voltar a viver. É enquanto voltamos a viver que, quase sem perceber, começamos a ficar bem outra vez. Nesse setembro amarelo, é bom pensar nisso, né? Não podemos nos afogar nas dores e nos nossos problemas, nos amarrar os nossos lutos e nossas perdas, ficar no fundo do poço. Precisamos, sim, continuar vivendo. A dor, o luto, a doença, a falta são parte do que somos, mas não o limite do que podemos ser. 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Nós vamos para um rápido intervalinho, já volto, não sai daí.
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4: Voltamos com Bem Me Quer, eu sou a Joselba Haas, juntos nós estamos na melhor sintonia, na sintonia da 91.7, a nossa FM Ipiranga da cidade Clima do Brasil. Hoje é 14 de setembro de 2026, quase na metadinha do mês de setembro. Passou muito rápido, né, gente? 12 horas e 48 minutos. Quem está ligadinho com a gente é o Haroldo Júnior. E ele colocou aqui, né, fomos atendidos por Deus, com certeza, né, Haroldo? Com certeza. É, vamos acreditar sempre, né, não vamos desacreditar de Deus, que ele, com certeza, foi misericordioso com todos nós, né? E a Defesa Civil não errou, não. Foi Deus que foi misericordioso mesmo e colocou a sua mão sobre todos nós. Quem está com a gente também é a Marlene Scheid. Boa tarde, querida Marlene, amada do meu coração. Amém. Uma santa e abençoada segunda-feira a você também. Ela está desejando a todos vocês, queridos ouvintes, uma santa e abençoada segunda-feira. A Bárbara e a Ângela também estão lá no Pinheiral, ligadinhas. Amém. Uma semana abençoada para vocês também, minhas queridas. Um grande abraço para você, Bárbara, para você, Ângela. E nós vamos, então, continuando o nosso Bem Me Quero de hoje. E agora nós vamos falar no bem-estar físico e vamos falar de uma doença que é pouco, até pouco falada, pouco conhecida. É a fibrose cística. Você já ouviu falar na fibrose cística? Ela é uma doença genética, rara e ainda sem cura. Ela também é conhecida como mucoviscidose ou doença do beijo salgado. Você sabe por quê? Por que então, né? Ela é resultado da disfunção da proteína Cystic Fibrosis Transmembrane Conductance Regulator. Nossa, é um palavrão, né? A sigla CFTR. Que significa o quê? Ela faz com que toda a secreção do organismo seja espessa, muito mais espessa que o normal, dificultando a sua eliminação, inclusive com alto índice de sal, né? Ser bastante salgada. O suor é extremamente salgado, a lágrima. Por isso que é a doença do beijo salgado, porque a saliva da pessoa também é extremamente salgada. E de forma geral, isso desencadeia alterações nos sistemas respiratório, digestivo e reprodutor. O muco espesso, ele bloqueia os canais dos brônquios, ocasionando dificuldades para respirar, causando tosse crônica, infecções de repetição, pneumonias e, em casos mais graves, bronquiectasia, que é o alargamento ou a distorção irreversível dos brônquios, sendo que o tratamento, na maioria das vezes, tem que ser cirúrgico. E os principais sintomas são aquela tosse crônica, a falta de ar, o pulmão com o aspecto carregado, né? E as pneumonias de repetição. Então, a pneumonia de repetição, a tosse crônica, muitos casos também a diarreia, pólipos nasais, baqueteamento digital. Você já ouviu falar em baqueteamento digital? O que que acontece? As pontas dos dedos, as extremidades dos dedos, elas ficam grandes, aumenta o volume da ponta dos dedos, inclusive a unha, ela fica, parece uma, já é o nome de baqueteamento, que se refere a baqueta. Você já viu uma baqueta de bater num bumbo? O que que acontece com ela? Ela tem a ponta, né, em forma de uma bola. Então, por isso que é o baqueteamento digital, porque os dedos, eles ficam com a ponta dos dedos, ela fica mais arredondada, e a unha, ela fica extremamente arredondada, né? O suor é muito mais salgado que o normal, e a pessoa tem muita dificuldade em ganhar peso e estatura, né? Um atraso no crescimento. O diagnóstico é feito logo nos primeiros dias, por exemplo, da vida de um bebê, com a realização do teste do pezinho. E quando esse exame indica fibrose cística, outro teste deve ser feito para confirmar ou descartar essa indicação, que é o teste do suor. E mesmo o mesmo exame feito para identificar a doença em outras fases da vida, né? Ou seja, em outras fases da vida, até na fase adulta, o diagnóstico é feito através do teste do suor. E além do teste do suor, exames genéticos também podem ajudar no diagnóstico. O teste do pezinho é um exame realizado em recém-nascidos que tem por objetivo prevenir o desenvolvimento de doenças que podem levar à deficiência intelectual e até causar inúmeras outras sequelas à saúde da criança. Né? E sendo um programa nacional de triagem neonatal implantado pela portaria número 822 de 2001 do Ministério da Saúde, todos os recém-nascidos brasileiros entre o terceiro e o sétimo dia de vida têm direito de fazer o exame gratuitamente. O teste do pezinho é um exame simples, quase que indolor, realizado através da coleta de gotinhas de sangue do calcanhar do recém-nascido. Daí esse nome popular, teste do pezinho. E essas gotinhas, elas são coletadas pelo profissional de enfermagem em um papel filtro. E após a secagem do sangue nesse papel, as amostras são enviadas ao laboratório para análise. Então, né, o diagnóstico também pode ser feito laboratorial. Né, e o diagnóstico laboratorial de fibrose cística, após o período neonatal, ele é baseado na análise dos níveis de cloro no suor, considerado o padrão ouro para o diagnóstico da doença, que é o chamado teste do suor. Qualquer um dos critérios clínicos, se acompanhado por níveis de cloro no suor acima de 60, é suficiente para confirmar o diagnóstico de fibrose cística. E então, né, o procedimento aí, essa técnica, né, para a dosagem do cloro no suor, é chamada de iontoforese quantitativa por pilocarpina. Ela foi desenvolvida, foi criada em 1959 para diagnosticar a doença. E o procedimento de iontoforese pela pilocarpina deve ser realizado de forma meticulosa para evitar resultados falso negativos ou falso positivos. E por motivos técnicos, o teste é atualmente realizado somente após o segundo mês de vida, mesmo quando há uma forte suspeita clínica e apesar da urgência do resultado. Sabe-se que um número considerável de afetados tem níveis intermediários de cloreto no suor, sendo poucos os que apresentam níveis normais. E nesses casos de níveis intermediários, a análise do DNA pode ser extremamente útil para a confirmação de uma hipótese diagnóstica. O teste genético, quando realizado em sua forma completa, vai detectando duas mutações patogênicas e ele é absolutamente conclusivo. Já foram descritos mais de 2.000 mutações diferentes no gene CFTR e, com o avanço da tecnologia de análise de DNA, atualmente com um único teste, a triagem de todas as mutações é viável. Mas e aí, diagnosticou, como que é feito o tratamento? Apesar de ser uma doença que não tem cura, a fibrose cística tem tratamento. E o primeiro passo para o sucesso do tratamento é entender a doença, o que que ela causa, né? E por que que cada etapa do tratamento é importante, o que que pode acontecer se não fizer um tratamento, né? E é fundamental também seguir as recomendações médicas corretamente e ter sempre uma boa relação com os médicos, com os profissionais da saúde envolvidos, né? E muitos tratamentos, eles são semelhantes, e a maioria das pessoas com fibrose cística apresentam acometimentos pulmonares e digestivos, mas cada caso é conduzido de uma forma. De forma geral, o tratamento é feito por fisioterapia respiratória diária, que completa, né, contempla aí exercícios para ajudar na expectoração e na limpeza dos pulmões, evitando infecções. Também realização de atividade física regular para contribuir com o aumento da capacidade respiratória e do fortalecimento.

ter cuidados para o resto da vida, né? É uma doença crônica. 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Nós vamos para um rápido intervalinho e já eu volto para a reflexão do evangelho e depois para a tradução do dia de hoje. Já eu volto.

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15: Voltamos com Bem Me Quero de hoje. 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E nesse momento, então, nós vamos para a reflexão do evangelho de hoje. E a liturgia de hoje, né, ela celebra, na verdade, a festa da exaltação da Santa Cruz. E os textos bíblicos apresentados, eles estabelecem um interesse paralelo entre a cruz de Cristo e a serpente de bronze levantada por Moisés. A serpente de bronze era sinal de salvação para aqueles que haviam sido mordidos pelas serpentes venenosas. E ao olharem para ela, eram curados. Assim era a crença deles. Para nós, porém, a cruz é mais do que um sinal. É a concretização da salvação para aqueles que foram feridos pelo pecado. Assim, a cruz, que outrora era um símbolo de morte, passou a ser um motivo de recordação do amor de Deus para conosco. Que ninguém se envergonhe da cruz de Cristo, porque ela é salvação para toda a humanidade. Não é apenas um objeto que nós temos o costume de usar, ela é uma realidade espiritual. Não é idolatrar um objeto religioso, é o próprio Filho de Deus que é elevado na cruz e se torna nossa salvação. Para curar o veneno das serpentes no deserto, Moisés levava uma serpente de bronze numa haste para que o povo fosse curado. Nós temos hoje na cruz a cura para tantas dores, para tantos sofrimentos, né? Porque colocamos aos pés da cruz tudo aquilo que nos incomoda. E Jesus diz que será levantado na cruz assim como Moisés levantou a serpente no deserto. quem crê em Jesus não morre, mas tem a vida eterna. E Deus enviou o seu Filho para salvar o mundo e não para condená-lo. O que parece derrota para os olhos do mundo na cruz é a maior prova do amor de Deus por nós. Jesus vence a soberba humana entregando-se por completo em obediência ao Pai. É o momento de olhar para a nossa cruz também e aceitar a cura e a redenção que Cristo nos oferece. Nós vamos fazer um rápido intervalinho e já voltamos com a reflexão, né, Nando? Dá tempo do intervalinho aí? Só uma chamadinha e já voltamos com a reflexão, com a tradução de hoje.
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15: Voltamos! Boa tarde para a querida Roseli, boa tarde José, Banando e ouvintes. Tarde frio, fogão de lenha trabalhando. Abraços quentinhos, uma abençoada segunda-feira, gratidão por tudo. Obrigada, Roseli, nada melhor que um fogão a lenha para esse dia aí, né? Esse dia nublado, esse dia gelado. Fogãozinho a lenha, um abraço quentinho para você, querida. Amém, tudo de bom para você. Uma abençoada semana que hoje se inicia. E nesse momento nós chegamos com a tradução. 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
15: 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E a tradução de hoje, para esse dia chuvoso, né, que já está aí dando umas garoazinhas, é Crying in the Rain. Ahá!

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0: Eu vou chorar na chuva. A expressão cry in the rain significa esconder a própria tristeza. A água da chuva é usada como um disfarce para esconder as lágrimas. A pessoa prefere chorar sozinha sem mostrar a fraqueza aos outros. O clima frio e chuvoso também combina com a tristeza e com a solidão do final do relacionamento. A frase título de uma famosa canção escrita por Carole King e Howard Greenfield, sendo a versão do grupo A-Ha, é uma das mais conhecidas. Em Crying the Rain, o A-Ha aborda a dor da separação e a escolha de esconder o sofrimento dos outros. O narrador opta por chorar na chuva para que suas lágrimas passem despercebidas. Como fica aí claro no verso, né? Que você não vai distinguir a chuva das lágrimas dos meus olhos. E essa estratégia revela o desejo de preservar o orgulho e a privacidade emocional, evitando expor a sua própria vulnerabilidade. A repetição I'll do my cry in the rain reforça a decisão de lidar com a tristeza de forma reservada, sem demonstrar fraqueza. A música, composta originalmente por Howard Greenfield e Carole King, foi regravada, né, na verdade, pelo A-Ha em 1990 e traz um sentimento universal de perda amorosa, marcado por uma abordagem honesta e contida. O uso da chuva como um símbolo de purificação e ocultação é comum em baladas melancólicas, mas aqui se destaca pela simplicidade da letra e pela dignidade silenciosa do narrador, que prefere sofrer calado a se expor, né? E essa música, ela foi composta, né, pela Carole King e Howard Greenfield, e ela foi regravada ao longo de décadas, ela foi gravada com enorme sucesso por diferentes gerações e estilos musicais. The Everly Brothers, que gravou em 62, A-Ha gravou em 90, The Whitesnake gravou em 87, mas já num tom assim mais para um rock pesadão, né, um heavy metal. O Garfunkel com James Taylor gravaram e regravaram em 93, a Tammy Wynette em 81 e a própria Carole King, que foi a autora, né, da música, gravou em 83, né, e colocou no seu álbum Speeding Time. Então, a versão clássica aí, né, do A-Ha, ou tem também a versão pesada do Whitesnake, mas a mais popularizada realmente é a do A-Ha, né, que é essa que nós estamos ouvindo ao fundo e que realmente, né, fez bastante sucesso, Cry in the Rain. E nós vamos já meio que encerrando o programa. 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Nós vamos encerrar o programa deixando, né, Nando, essa versão do Cry in the Rain para você curtir aí, querido ouvinte, nesse dia, nessa segunda-feira de carinha amarrada, nessa segunda-feira cinzenta, começo de semana, né? Mas vamos nos animar aí, né? Vamos nos animar que temos toda uma semana pela frente, com certeza com muitas realizações e bênçãos de Deus. Eu vou me despedindo de todos vocês, queridos ouvintes, desejando uma excelente tarde de segunda-feira. Ultimamente a gente tem feito os programas mais curtinhos, né, Nando? Temos que encerrar meio cedo por causa da propaganda política, né? Mas prometemos que logo que acabar esse período eleitoral aí, nós voltamos com a nossa programação normal, o nosso horário de programa normal, né? Sem precisar estar aí condensando tudo e falando rapidinho, né? Não esqueça de participar da promoção Meu Brasil, Minha Pátria, mandando seu desenho, trazendo seu desenho aqui na portaria da rádio com identificação no verso do desenho e também aí o contato do responsável. Nós vamos então terminando ao som de Cry in the Rain. Fique na paz de Deus, tenha uma excelente tarde de segunda-feira, um abençoado início de semana e eu volto amanhã com certeza e se Deus quiser estaremos por aqui com mais um Bem Me Quer. Até lá!
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1: horas 30 minutos, sejam todos muito bem-vindos a mais um Baú do Ipiranga, chegando numa nova semana. Olha, estamos começando essa semana nesta segunda-feira, dia 14 de setembro, e espero que você, ouvinte aí que está do outro lado do rádio, tenha uma ótima semana. Infelizmente a gente não vai poder contar muito com o tempo, pelo menos nessa segunda-feira, para ajudar a gente a ter uma semana melhor, já que tá um tempo fechado, um tempo feio, desanimador. Mas não vai ter problema nenhum a gente chegar aqui até você no oferecimento do Shopping Narf para trazer até você as músicas antigas do passado, que tem justamente o objetivo de melhorar o clima, se não o clima lá fora, pelo menos o clima interior, assim, vamos dizer assim, a sensação de espírito, né? Deixar tudo melhor com aquelas músicas que sempre animam, né? Sempre levantam o astral da gente. Não tem como evitar isso, né? O tempo pode estar de um jeito, mas você pode estar se divertindo dentro de casa ou no escritório, onde quer que você esteja ouvindo o rádio. Você pode aproveitar as músicas do Baú da Ipiranga, que são exclusivamente músicas antigas, né? Os outros programas tocam músicas recentes, e daí você pode contar com as músicas animadas de atualmente, da atualidade. Mas aqui no Baú do Ipiranga você conta com as músicas de antigamente, que talvez sejam até mais animadas ainda, quem sabe, não é verdade? Você pode contribuir no 429-9953-3669 para esse playlist musical que começa a partir de agora e vai até as 15 horas da tarde. Desde que as músicas sejam antigas, como eu falei, desde que elas não sejam sertanejo, gauchesco e raiz, já que a gente deixa essas músicas por Gilmar Antônio, que o Gilmar Antônio também tem que dar continuidade, né, à nossa programação, e ele vai dar continuidade aos gênios musicais que ele tem à disposição, beleza, pessoal? Obrigado, seu Edson. Seu Edson está trazendo aqui algumas novidades aqui pra gente, eu já forneço elas para vocês, mas antes eu tenho que falar da campanha Meu Brasil, Minha Pátria. Tenho que avisar vocês que a campanha foi prorrogada, olha só. É, Meu Brasil, Minha Pátria, a campanha é uma parceria da Rádio Ipiranga com a Cressol. E ela foi prorrogada, continua até o final do mês de setembro. E a proposta, bem simples, vamos lá. Crianças de até 12 anos podem participar fazendo desenho à mão sobre o tema Meu Brasil, Minha Pátria. A técnica é livre. Você, criança, pode usar lápis de cor, pode usar giz de cera, pode usar canetinha, tinta, ou o que você preferir, aquilo com o qual você puder desenhar. Você está livre para usar a sua imaginação. Podem participar crianças de até 7 anos, de 8 a 10 anos e de 11 a 12 anos. São essas as três categorias. Serão escolhidos 6 vencedores, 2 em cada categoria, ou seja, 2 de 0 a 0, não, né? Porque a pessoa tem que ter alguma certa idade para já poder desenhar. Mas até 7 anos, de 7 anos para baixo, vai ser escolhido 2 desenhos dessa categoria. Daí de 8 a 10 anos vai ser escolhido 2. E de 11 a 12 anos vai ser escolhido 2 também. Abrange bastante gente, dá para premiar bastante participante. Então, aproveite, é fácil participar. O desenho, ele precisa ser feito numa folha de papel sulfite A4, normal. Depois é só entregar na recepção aqui da Rádio Ipiranga. Ou se fica mais fácil para você, pode deixar na Cressol ao longo deste mês de setembro. Estamos no dia 14, tem mais metade do mês ainda pela frente. E no verso do desenho, é preciso colocar o nome completo da criança, a idade e o telefone de um responsável. Então, é só chamar a criançada, preparar o material e soltar a criatividade, beleza? A campanha Meu Brasil, Minha Pátria é uma realização da Rádio Ipiranga e da Cressol, unindo criatividade, cidadania e educação financeira.

13 horas 35 minutos, então vamos prosseguir. 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Vamos lá então iniciar o programa, já são 13 horas 36 minutos, vamos começar com as músicas, que é o que o pessoal tá querendo ouvir no fim das contas. Estou aqui com quem foi o primeiro a participar, foi o meu amigo Atair. Boa tarde, Nando, tudo bem? Uma ótima segunda-feira para você. Hoje toca Duran Duran, a música Ordinary World. Ofereço com muito amor para minha esposa Giza. Então, para dona Giza aí, do Atairzão, ele pede Duran Duran. Gosto muito das músicas do Duran Duran, Ordinary World. Essa é uma delas, tem várias outras excelentes. Uma curiosidade para vocês, e já agradecendo ao meu amigo Atair por esse pedido musical. Eu acho que essa história, inclusive, eu já tenha contado pro Atair pessoalmente na época que nós nos conhecemos na locadora. Duran Duran, a banda Duran Duran, ela leva esse nome em homenagem a um personagem de um filme chamado Barbarella, que é um cult dos anos 60, ali no finalzinho da década de 60. É um cult movie, como costuma se falar, e é estrelado pela Jane Fonda. E ele inclusive tinha o DVD na locadora onde eu trabalhei, lá na VH Video. Tinha o DVD lá desse filme. Talvez até eu tenha ficado com ele. Talvez eu tenha ficado com o DVD pra mim, até não ter que verificar lá no, nas minhas coisas. E é um personagem. Um cientista lá, o cientista Dr. Duran Duran, que a astronauta tem que encontrar lá, interpretado pela Jane Fonda. É um filme deliciosamente estranho, como costumam ser os cult movies. E ele inspirou o nome da banda, Duran Duran, o nome desse personagem. E muito legal, muito interessante o filme. Tem umas esquisitices ali, mas é interessante, é um filme até fascinante. E já foi prometido, já tem um tempo, que ele vai ganhar uma refilmagem. Uma refilmagem com a Sydney Sweeney interpretando a personagem da Barbarella, que no original, no filme original, é a Jane Fonda. Vamos ver, mas vai ter que ficar um troço muito, muito original para se igualar ao filme dos anos 60, que é um cult, né? Um filme cult, considerado cult hoje. Tanto que tem aí a banda, né, Duran Duran, para provar isso. Vamos ouvir Ordinary World por primeira música do Baú do Ipiranga de hoje. Brigadão, Atair. E lembrando, essa música está sendo dedicada à dona Giza, esposa do meu amigo Atair. Um abração para vocês aí. Depois temos aqui, eu vou acrescentar mais uma música internacional para fazer um duplo. Depois do Duran Duran vem Culture Club, Karma Camaleão, que é uma música bem bacana. Depois temos aqui o Evandro Cisanos, que ele diz: boa tarde, toca pra nós Garota Nacional. Essa é do Skank, Garota Nacional, uma das excelentes músicas do Skank. Eu gosto muito do Skank. Vou pegar aqui pro nosso amigo Evandro Cisanos, Garota Nacional, na sequência. Vai ser a terceira música a tocar aqui, beleza, Evandro? Obrigado pela participação, já estou posicionando, viu? Tudo ao vivo, tudo na hora aqui. Tudo na hora mesmo. Quem mais está conosco aqui? Olha o João Machado participando aqui. Fazia tempo que ele... E no carro ainda, ouvindo no carro. A Ipiranga FM 91.7. Olha só que beleza.
Brigadão, João, pela participação aí. Um abraço. Adriano Santos também. Ele tá pedindo uma do Metallica. Vamos enfrentar o frio com bom rock. Ótima tarde, ele diz assim. Beleza, obrigado, Adriano. Vou providenciar uma do Metallica aqui. Uma dessas que não dure o programa inteiro, né? Porque Metallica tem muita música comprida. Mas tem umas boas que são curtas também. Mas, de qualquer maneira, estamos no começo do programa, então ainda dá tempo de... Dá tempo de tocar umas músicas um pouquinho mais longa. Mas já tô avisando, se vocês vierem com essas de música de 10 minutos, 7 minutos, pode esquecer, ainda mais nesse período de propaganda eleitoral aí. Vamos de música de tamanho normal, gente. Vamos de tamanho normal, que senão não tem tempo daí para mais música. Todo mundo tem que pedir. Então vamos dar uma chance para todo o pessoal aí. Mas enfim, vamos lá. 3 horas 41 minutos. Vamos de música antes que o tempo acabe mesmo. Vamos lá. Duran Duran, Ordinary World.

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5: 14 horas 26 minutos, acabou de virar ali o mostrador, olha só, eles vivem logrando a gente, esses relógios aqui da Ipiranga FM. 14 horas 26 minutos, estamos voltando aqui para mais um Baú da Ipiranga, o segundo bloco, o primeiro bloco já foi um primeiro bloco cheio de pedidos musicais muito interessantes dos nossos ouvintes, e acredito que o segundo bloco não vai ser diferente. Mas antes de iniciar as músicas, eu queria falar aqui com vocês, pessoal. Primeiro, avisar que hoje é aniversário, olha só, aniversário do Cristiano Iachinski, mora lá no Faxinal do Silva, tá de idade de nova hoje, as bênçãos e parabéns são da sua mãe, Maria Tereza. Olha só, então, Cristiano, parabéns, felicidades, muitos anos de vida. Olha, quem nos avisou foi a mãe, Maria Tereza, que tá avisando que você fez aniversário nesta segunda-feira, 14 de setembro. Abraço aí. Parabéns mais uma vez, feliz aniversário. Também quero mandar um abraço aqui pro nosso amigo Marcelo Scheidel, que tá na audiência lá e mandou um joinha aqui. 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
5: Então, beleza, acho que não tem mais nenhuma mensagem para nenhum abraço para dar. Deixa eu só ver aqui. Tem a Adri. Deixa eu ver. Ela diz assim: eu queria pedir uma ajuda pra vocês. Se vocês não colocam o anúncio que ela e o marido querem trabalhar em uma chácara ou fazenda ali pro lado de São Luís do Purunã. Olha só, então, eles estão procurando aí pessoal do lá pros lados de São Luís do Purunã. O casal aqui tá oferecendo seus trabalhos em chácara ou fazenda. O contato aqui dela tá aqui, a gente já recebeu a mensagem, então a gente tem o contato dela aqui. Qualquer coisa é só entrar em contato com a Rádio Ipiranga e a gente passa o contato dela e do esposo, beleza, pessoal? 14 horas 29 minutos, então vamos de música, né? continuar o Baú da Ipiranga nesta tarde chuvosa. Trazer umas músicas para animar essa tarde, beleza? Vamos lá, agora de Erasmo Carlos, Sementes do Amanhã.

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0: 14 horas 52 minutos, você ouve Billy Idol Eyes Without a Face, a música que encerra o Baú da Ipiranga de hoje. É isso aí, pessoal, estamos no finalzinho do programa, já estamos nos despedindo deste primeiro Baú da Ipiranga da semana. Mas antes disso, deixa eu falar uma mensagem que acabou de chegar aqui do seu Pedro. Boa tarde, tamo junto na escuta aqui no Boqueirão. Sou o Pedro Cezanoski, que gostaria de homenagear minha neta Maria Cecília Cezanoski, se for possível. Olha só. É, a gente já são 14 horas e 53 minutos. Não dá tempo de tocar uma música pra ela mais, porque já chegou bem no finalzinho do programa a mensagem, seu Pedro. Mas dá tempo de homenageá-la, Maria Cecília Cezanoski, que tá fazendo aniversário hoje. Parabéns, felicidades, muitos anos de vida. Fique com Deus aí e espero que aproveite o seu dia de aniversário aí com o vovô e toda a família. Maria Cecília, beleza? Vamos ficando por aqui, pessoal, então. Baú do Ipiranga volta amanhã, neste mesmo horário, nesta mesma frequência, 91.7. Depois de um rápido playlist musical, você tem, às 16 horas, a programação da tarde com o Gilmar Antônio. Beleza? Tenham todos uma ótima tarde, fiquem com Deus e até a próxima.
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1: 3 e 12.
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1: 11:30. 11 de setembro de 2026. 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
1: 3h49.
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3: 3,57.
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1: Isso aí, né? Queremos muito amor, muita paz no seu coração. Você que tá ligado com a 91.7 Ipiranga FM. Estamos chegando por aqui, Gilmar Antônio, programação da tarde. Vamos juntos aí até as 18 horas. Isso aí, né? Mandando a tristeza pra longe. Boa tarde, minha gente querida. É, relógio marcando aí 16 horas e 1 minuto. E o nosso encontro diário está no ar. Vamos começar, estamos começando, né? A nossa semana limpando, né? Vamos começar a nossa semana aí limpando a mente de qualquer preocupação e, é claro, enchendo o coração de esperança. Estamos chegando, que as próximas duas horas sejam o seu refúgio de paz e o combustível de alegria para os seus dias. Deixe o cansaço de lado, respire fundo e sintonize a positividade. A semana está aí só começando, gente, e o melhor dela está guardado para você, portanto, vem com a gente. Tempo meio nublado, tempo nublado, estável, mas estamos aí, portanto, fazendo desta tarde uma tarde agradável, gostosa. A temperatura está meio baixa, é claro, né? Mas a gente vai fazendo com que ela esquente um pouco, né? Com boa música, com a nossa conversa, vamos aí falando muita coisa boa e, é claro, muita música boa também para você que está aí começando mais uma semana. E nós estamos juntos aí neste mesmo barco, né? Levando sempre uma programação para você ficar aí juntinho com a gente através da 91.7. É, você é importante pra gente, né? Você que tá aí nos ouvindo no carro, no celular, você que tá me ouvindo aí no seu caminhão também, né? Pessoal das panificadoras, é gente das lojas trabalhando, ouvindo aqui a 91.7, o Som FM aqui de Palmeira. Vamos começando falando um pouquinho desse comecinho de semana, Nando, que tal, né? Falar um pouquinho dessa segunda-feira, semana que está só começando, meu pessoal.
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1: Muito bem, antes lembrando aqui na folhinha, né, que ontem domingo foi dia do programador, ontem também foi o dia do agrônomo, né? Ontem domingão, dia 13. Hoje estamos aí vivendo o dia 14 com essa temperatura baixíssima aí, vamos conversar daqui a pouquinho sobre isso, mas vamos contando que hoje, dia 14 de setembro, é dia da cruz. Hoje também é dia do frevo e também dia da capivara. É o calendário de hoje, desse dia 14 de setembro, né? Lembrando também que hoje é o aniversário de... Não, amanhã, né? Amanhã, dia 15, é feriado de Ponta Grossa, né? Em Ponta Grossa amanhã é feriado, né? Portanto, o pessoal que tem que sempre tá indo pra lá, né? Amanhã tem que conferir bem certinho que vai abrir por lá, né? Amanhã, portanto, feriado em Ponta Grossa, né? Só pra a gente informar, já que Ponta Grossa fica próximo aqui, muita gente aqui de Palmeira sempre está indo para lá, consultas médicas e tudo mais, né? Então, só para o pessoal ficar esperto, né? Amanhã, feriado em Ponta Grossa, certo? Estamos começando o programa aqui no calendário, quero ir conversando um pouquinho com o Nando, né? A respeito da temperatura, que deu uma baixada bem brusca, né? Como é que está agora a temperatura nesse momento, Nando? Agora são 4 horas e 5 minutos aqui no nosso

0: o relógio aqui no nosso relógio, aqui no PC, no computador, em todos os relógios, portanto, estamos marcando aí 4 horas e 5 minutos, temperatura agora.
1: Boa tarde, Sr. Gilmar. Agora fazem 12 graus na cidade, realmente... na cidade nublada de Palmeiras. Né?
0: Realmente uma temperatura aí que o pessoal já estava aguardando. Nós inclusive já tínhamos até informado aqui no nosso espaço aqui do tempo, né? Que realmente hoje estava previsto essa temperatura bastante baixa, né?
1: Exatamente. A chuva, né? A chuva que nós testemunhamos sexta e sábado, né? Foi chuva forte, né? Principalmente de sexta-feira. Ela trouxe essa frente fria que fez despencar as temperaturas e vai ficar assim até amanhã, 14. Agora estão fazendo 12 graus, né? A mínima, ele atingiu a mínima porque a máxima era 14 graus, 14 igual o dia de hoje, 14. Uhum. Mas é, realmente está fazendo 12 graus. Talvez até tivesse feito 14 graus entre meio-dia, assim, do meio-dia até umas 2 horas da tarde. E a previsão é que amanhã, embora ainda continue um pouquinho frio, já comece a se elevar a temperatura. As previsões mais otimistas é que talvez amanhã chegue a 19 graus, que não é quente, mas também passa longe de ser frio como está agora.
0: Passa longe de 12, né? Exatamente. Que hoje está agora, né?
1: Isso, exatamente. Então a ideia é que vai dar uma elevadinha, mas não vai elevar muito. E assim vai predominar para o restante da semana. Fica entre 19 e 20 graus todos os dias, terça, quarta, quinta e sexta. No sábado a previsão é que retorna a chuva. A previsão é, para aqueles que ainda estão se recuperando da chuva desse final de semana, infelizmente sábado volta a chuva, mas em compensação a semana inteira não tem previsão de chuva até sexta-feira. Até sexta-feira não chove. Mas também não vai fazer uma temperatura muito, muito maior, quem espera calor. Curioso, né? Não ter calor em setembro. Mas, pelo menos, o lado bom é que 19 graus não é tão frio, né? Vai ser bem mais quente do que tá agora,
0: bem
1: com
0: melhor,
1: 12.
0: Bem melhor que hoje, né?
1: Então que venha.
0: Que venha, né? E para o próximo final de semana, como você já frisou, tem previsão de chuva novamente. Mas, segundo o que a gente está atualizando, não é para ser muita chuva, né? Não é para ser aquela chuvarada que tivemos aí,
1: isso,
0: né?
1: Isso é a previsão de agora, né?
0: Previsão de agora.
1: Estamos,
0: né,
1: na, claro, segunda-feira, que... falando de uma previsão lá para sábado. Até sábado chegar, provavelmente a própria previsão mude, né?
0: E a gente vai atualizando, claro, a gente vai atualizando sim, né? Mas hoje tá bom, né? Apesar do friozinho, pelo menos hoje estamos aí sem chuva. Muita gente aí que teve problema.
1: Tá certo que eu vim com o guarda-chuva, né? Não precisava.
0: Gente, é isso mesmo. Muita gente que está aí, portanto, com problema de enchente, né? Muita gente. Eu estava vendo, acompanhando ali em Castro, né? O pessoal ainda está se recuperando ali, porque Castro lá realmente alagou lá também, né? E
1: foi.
0: O pessoal está realmente agradecendo por essa parada da chuva aí, porque tem muita gente que aí está aproveitando aí para melhorar as coisas aí.
1: Em vista disso, Palmeiras saiu praticamente ilesa, né, desse temporal que deu aí.
0: Porque não foi fácil. Sexta-feira nós estávamos aqui na rádio, né, e a gente já estava vendo aqui com o Nando que estava feio o tempo. E olha, por volta de 5h30...
1: No final, na parte final do programa, chegou até a sair do ar a rádio.
0: Por volta
1: Gilmar
0: de 5h30...
1: Gilmar estava com o cabelo arrepiado aqui.
0: Por volta de 5h30 da tarde, nós ficamos no ar apenas pela internet. Exatamente. A nossa frequência 91.7 caiu em virtude dos raios que estava na sexta-feira dentro do meu programa, né? Portanto, mas agora, né, depois, é claro, no próximo dia, a rádio já estava no ar novamente, mas a nossa última meia hora do programa aí ficou fora do ar. Ficamos no ar só pela internet, né? Das 5h30 até as 6h por aí, né?
1: Então mas já fica até o aviso, caso aconteça. Saiu do ar, é só entrar na internet lá que você continua,
0: beleza,
1: continua
0: pessoal
1: ouvindo.
0: Que ouve o Gilmar Antônio, quando acontece esses probleminhas aí climáticos, que tá acontecendo meio seguido, né? Se a gente sair do ar, é só entrar no celular lá que o Gilmar tá lá. Vamos refletir um pouquinho?
1: Vamos refletir um pouquinho lá.
0: Nessa segunda-feira, para que você comece a semana aí com, como diz o velho ditado, com o pé direito, pé na tábua, né? E fé em Deus!
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0: Às vezes a gente procura felicidade Às vezes procuramos a felicidade em coisas grandes, sem perceber que ela pode estar aí nos pequeninos momentos. É, está naquele café, né? Está naquele café tomado com calma, no abraço de quem a gente ama, numa boa conversa, né? Num bom papo, numa música que traz uma lembrança muito especial, ou simplesmente na alegria de estar aqui, vivendo mais um dia, mais uma semana. A felicidade, ela não significa ter uma vida sem problemas, não. Ela significa, sim, aprender a valorizar aquilo que temos enquanto seguimos lutando por aquilo que desejamos. Portanto, não espere tudo ficar perfeito, não, para ser feliz. Sorria, ame, perdoe, aproveite a companhia das pessoas que fazem bem ao seu coração. Porque a vida, gente, ela passa muito depressa. E muitas vezes descobrimos que a verdadeira felicidade não estava no lugar onde queríamos chegar, mas nos momentos que deixamos passar enquanto a gente caminhava, né? Então, pense nisso e tenha uma ótima semana, um grande abraço e que você, nessa semana, realmente pense para frente. Que a nossa semana seja abençoada e cheio de bons momentos. Muito bem, 4 horas e 11 minutos, você na sua tarde, nós por aqui, você do outro lado, né? Como diz a música do Daniel, do outro lado do rádio, você que está nos prestigiando, nos ouvindo, o meu carinho, o meu abraço, que você tenha aquela semana espetacular.
1: E nós falando de previsão do tempo, seu Gilmar, já começou a chover na cidade de Palmeiras.
0: É, já tá caindo. Né?
1: Eu tô aqui, garoa.
0: Eu tô aqui virado pro PC aqui, observe. Você tá do outro lado, tá observando.
1: Observe
0: aí,
1: né? ali da janela que já tá garoando. Na verdade, eu até nem falei de hoje, não é pra ter chuva no resto da semana, mas hoje tinha previsão de garoa, mas só pra constar.
0: Uma garoazinha tava...
1: Bem fina.
0: É, uma garoazinha tava prevista.
1: Está garoando no mesmo centro de Palmeiras, então.
0: Nós falamos aqui de felicidade, nós falamos aqui que você deve ter uma semana espetacular, né? E essa música que nós vamos trazer, né? Que o Nando preparou muito bem preparadinha pra mim aqui, né? Ela fala um pouco disso, né? Inclusive, sim, essa música, pra começar o programa hoje, ela fez parte da novela A Dona do Pedaço. E quem era a atriz protagonista era a grandiosa Juliana Paes.
1: O grandiosa!
0: E essa música, ela realmente fala da felicidade, ela fala que nós temos que estar com o pé direito sempre, né? Temos que estar sempre...
1: E ter fé, né?
0: Sempre ter fé. Essa música é muito bonita.
1: Inclusive,
0: ela,
1: um trecho que eu gosto muito de citar dessa música, por alguma razão, é que eles dizem, inclusive serve para esses dias aí,
0: claro,
1: né?
0: Claro, claro.
1: Eles dizem, chuva só vem quando tem que molhar.
0: Pois é, olha só, né? Você já imaginou que essa música deve se chamar Tá Escrito? Isso mesmo, né? Tá Escrito. Quem vai começar o programa hoje é o Grupo Revelação. Preste atenção na letra da música. Depois você me conta, né? Se você gostou. Passe uma mensagem pra mim e me diga o que que você achou dessa primeira música de hoje, tá? Tá escrito. Grupo Revelação, começando muito bem o programa desta grande e maravilhosa segunda-feira. 4:12 agora.

0: Aí levanta a sua cabeça, deixa essa tristeza de lado aí, rapaz do céu, né? Faça que tem nós, tamo com uma felicidade danada por aqui pra fazer um programa daquele tipo que você, meu querido, minha querida ouvinte, gosta, né? Que modão, né? Que modão, vimos aí, Grupo Revelação, tá escrito, música da novela Dona do Pedaço, que foi ao ar pela TV há alguns anos atrás, né? Não faz muito tempo, não lembro quando foi ao ar essa novela, mas foi a novela fez sucesso e a música também do Grupo Revelação foi de grande sucesso na época da novela. Olha, são 4h18, vamos continuando por aqui. 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Só lembrando aqui, minha gente, lembrando os pais também, né? Que no verso aí do desenho que você fizer, é preciso colocar o nome completo, né? O seu nome completo aí, tá, Piquitita, né? Alô, criançada. Colocar o nome, nome completo atrás aí, né? No verso atrás do desenho, né? Na folha atrás que vai ficar em breve. Né? E anota aí também a tua idade, tá? E o telefone, né? Um telefone aí de uma pessoa responsável, né? Do pai, da mãe. Então, faça um desenho bem lindo, mostre, solte a sua criatividade e deixe o desenho aqui na rádio ou então na Cresol. Lembrando para você, a campanha Meu Brasil, Minha Pátria é uma realização da Ipiranga FM e da Cresol, unindo criatividade, cidadania e educação também, né? É claro, então, conto com toda essa gente querida, os pais aí, né? Ajudem a criançada a fazer um desenho bem lindo, bem bonito. 4h22, vamos continuando por aqui na 91.7 Ipiranga FM, juntos na melhor sintonia. Quem tá na nossa sintonia é o Adriano lá de Ponta Grossa, acompanhando o nosso programa. Obrigado, Adriano. Também quero mandar um abraço aqui lá para dona Roseli, que está acompanhando o programa, e toda a família Gonçalves, né? Nossa boa tarde aí também. Deixa eu ver, tem mais um ouvinte aqui. Obrigado pela audiência. É o seu Renato Wojnarowski, né?
1: Uhum.
0: Ô, seu Renato Wojnarowski, brigadaço pela audiência. Ele não deixa de me ouvir, né? Obrigado pela audiência, obrigado mesmo. Marcelão passando por aqui já, né? Desejando uma semana abençoada para todos nós. Antes que eu esqueça, agora 4h23, estava descendo para a rádio. E a dona Maria estava saindo ali do fórum, né? Ela, inclusive, estava participando ali de um grupo, né? De um grupo ali que fica ali pertinho do fórum, né? Um grupo de pessoas que se reúnem ali, né? E ela estava me contando que estava indo embora e que ia chegar em casa e já ia ligar o rádio, que era para me mandar um abraço para ela. Ela mora lá perto da escola Davi Carneiro, Dona Maria. Ela que é da família Aniskevski, né? Ela faz parte da família Aniskevski, Dona Maria, portanto, me ouvindo lá pertinho da escola Davi Carneiro. Dona Maria, que bom saber que a senhora tá me ouvindo, né? Ela me cercou, né? Falou, hoje, Mário, espera um pouco, eu sou tua fã, não perco o teu programa. Abraço, Dona Maria, vou deixar anotado aqui para falar sempre da senhora, tá? Continue me ouvindo aí, porque é bom demais saber que tem muita gente aí prestigiando e ouvindo o Gilmar Antônio, agora das 4 às 6, a alegria por aqui, 2 horas de alegria, 2 horas de programação da tarde aqui com o Gilmar Antônio, e eu conto com você, agradeço de coração todo esse carinho maravilhoso, né? Obrigado aí, Dona Maria. 4h24, tem música agora, né? Daqui a pouco a gente proseia mais. Vamos trazer sucesso? Vamos trazer uma música aqui. Essa aqui fez muito, muito, né? Tocou demais, né? Tocou demais, né? Você vai gostar de relembrar, porque é entre tapas e beijos.
1: Sucesso.
0: Leandro, sucesso que foi, né? Grande clássico. Depois vamos trazer uma do sertão lá, né? Da dupla do Duque Dalvan, Berrante de Ouro. Que tal, né? Ouvir essas duas agora, 4h24, é bom demais. Você tá ligado com a Ipiranga FM e a programação da tarde.

0: Muito bem, 4 horas 32 minutos. Você teve aí do Duque Dalvan Berrante de Ouro e Leandro Leonardo Tapas e Beijos. Obrigado, você que está ouvindo, Gilmar Antônio. A gente vai fazer uma pequena pausa. Na volta tem mais música. Vou também na volta contar para você, inclusive vou ver se converso com a Valentina, né? Para a gente informar a respeito de um bazar aí que vai ter aí, foi prorrogado, né? Vai ter mais alguns dias aí para você aproveitar, participar. A gente conta depois e conversa também com a Valentina depois do nosso intervalo. 4h33, a gente já volta.
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0: Muito bem, estamos voltando, 4h37, vamos seguindo com o programa, vamos então falando desse bazar aqui, vamos confirmar aí com a Valentina aí, para ver meio certinho quantos dias ainda vai ter esse bazar, né? Ela tá na linha aí? Então vamos lá, 4h37, alô!
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0: 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Olha, 4h40, obrigado, Valentina. Boa tarde para você. Boa tarde para todo mundo aí do CMEI Adérico Vianti, que também acompanha aqui a programação da tarde com Gilmar Antônio. Vamos continuando aqui, vamos mandando abraço lá pro pessoal do Porto Amazonas. O Gilmar me ouve por lá, obrigado. Tá acompanhando o nosso programa. Ele pede aqui uma música com Belarmino. Obrigado pela audiência. Rainha do Pecado, né? Essa música é bonita, né?
2: É do então, pecado? Eu pensei que é do pegado.
0: Não, é Rainha do Pecado. É o lá o corretor lá deu um probleminha lá no celular do Gilmar, né? Mas é Rainha do Pecado. Obrigado, Gilmar, né? Vamos preparar para você essa música bonita aí do Belarmino e Gabriel. Também quero mandar um abraço para o Francisco, que tá me ouvindo, desejando uma semana abençoada para nós. Obrigado, ele que tá me ouvindo lá com a esposa, a dona Jurema, e todo o pessoal, né? A Roberta também tá me ouvindo, obrigado pela audiência. A Roberta lá do CMEI, né? Tá me ouvindo também. Uhum. É. Obrigado. Diretora aí, Roberto. Ela também faz parte lá do CMEI, né? Quero mandar um abraço aqui também para mais um ouvinte que tá me acompanhando lá no Faxinal. Obrigado pela audiência. É o Acir, né? O Acir que tá me ouvindo, portanto, aí no Faxinal dos Quartins. Obrigado, Acir. Acir Capê, me ouvindo lá no Faxinal dos Quartins. Obrigado, meu ouvinte. Quem mais aqui é o Deto também, já passa por aqui, passou cedo por aqui hoje, tá mandando abraço pra todo mundo, né? O Deto manda lá pra toda a família, tá mandando música bonita lá, portanto, pra dona Thaís. Obrigado, Thaís, pela audiência, obrigado, Silmara, abraço lá pro Gusto também que tá me ouvindo, né? Toda a família me ouvindo aí, portanto, gente aí da Vila Rosa, né? A outra, o Deto lá da Vila Rosa também me ouve, quero mandar o meu carinho, meu boa tarde. Muito bem, vamos trazer música então. Quero trazer agora, alguém pediu uma música aqui falando de passarinho, né? Foi o seu...
2: Renato.
0: Seu Renato. Eu vou trazer aqui, Renato, seu Renato, né? Vou trazer Amor aos Passarinhos. O senhor, por favor, né? O senhor que gosta de me ouvir, prestigia o meu programa, presta atenção na letra dessa moda que é muito bonita, né? Amor aos passarinhos, temos que ter amor aí pelos bichinhos, né? A gente não deve maltratar, não, né? Teixeirinha fala muito bem disso nessa grande música Amor aos Passarinhos. Mais uma vez, um abraço aí pro seu Renato, né? Família Voinaroves, que seu Renato também, outro senhor, seu Renato, que também me acompanha lá em Monte Alegre. Quero mandar um abraço para ele também, que com certeza tá com o radião ligado, né? Amor aos Passarinhos, Teixeirinha chegando. Depois eu vou trazer os 10 mandamentos do amor com Eduardo Costa. Tem gente pedindo essa música aqui, né? É o Det?
2: Marilei Hartmann.
0: Marilei Hartmann. Ah, eu não li a mensagem dela aqui, né? Dona Marilei Hartmann tá me ouvindo. Obrigado aí pelo carinho da audiência. Deixa eu abrir a mensagem dela aqui. Ô, Gilmar, tô te ouvindo. Toque para nós aí Mandamentos do Amor com Eduardo Costa, os 10 mandamentos. Obrigado. Os 10 mandamentos do amor do cantor Eduardo Costa. Obrigado pela audiência, Dona Marilei Hartmann. Vai tocar agora pra senhora aqui, logo depois do Teixeirinha. Obrigado aí, Dona Marilei. Agora 4h43.

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Maravilha, 4 horas e 50 minutos, ouvimos aí, portanto, o Eduardo Costa, os 10 mandamentos do amor, obrigado pela audiência, pediram para nós aqui, né? Foi a dona Marilei, né? O amor aos passarinhos, ouvimos aí com o Teixeirinha. Mais uma vez, obrigado pela audiência, seu Renato Wojnarowski, me ouvindo. Olha, essa música é bonita, né, seu Renato? Tenho certeza que não só o senhor, mas muita gente levantou o volume do rádio porque é uma música muito bonita aí do Teixeira, né? Obrigado pela audiência, 4h51. Vamos fazer o seguinte, daqui a pouquinho tem os 5 minutos com Jesus, então vamos colocando aí no ar mais duas músicas. Depois vem o intervalo e os 5 minutos com Jesus. Estamos trazendo aqui agora, atendendo a dona Odete. Ela está me ouvindo ali na Vila Maria, né? Ela pediu para nós aqui uma música com João Luiz Correia, palco e da Cavaco. Vamos ouvir então, essa é dançante, né? Depois vamos trazendo aqui uma do Belarmine Gabriela, Rainha do Pecado, indicando para gente o Gilmar, pessoal do Porto Amazonas também ouvindo aqui. 4h52, boa tarde.

Então tá aí, né? Tá aí as duas músicas, mais duas aí que o pessoal pediu. Vimos aí Belamine Gabriela, Rainha do Pecado, e também o João Luiz Correia. Obrigado, obrigado você que tá aí sintonizando a programação da tarde. Boa tarde pro Edson Antônio, que tá chegando por aí meio desanimadão, rapaz. O que tá acontecendo? Tá com frio, né? Eu também tô, né? Olha, 4h58, nós vamos para o intervalo. Tem intervalo e também tem os 5 minutos com Jesus. Voltamos daqui a alguns minutos. Agora 4h58.

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0: editar sobre o tema de hoje.
1: Acesso ao Pai para todos. Eu os levarei ao meu santo monte, e vocês ficarão felizes na minha casa de oração. Palavras do profeta Isaías, capítulo 56, versículo 7. A oração é um presente de Deus. É a oportunidade que temos de nos achegar a Ele, falar sobre nossas alegrias, dores e anseios, e acima de tudo, adorá-lo. O teólogo Martinho Lutero nos ensina: a oração é aquele culto divino em que apresentamos com o coração e com os lábios todos os nossos desejos a Deus e lhe rendemos louvor e graça. O salmista também expressa esse desejo de agradecer ao Senhor com suas palavras e pensamentos. Que as minhas palavras e os meus pensamentos sejam agradáveis a Ti, ó Senhor Deus, minha rocha e meu defensor. No relato bíblico de Marcos, capítulo 11, versículo 15 a 18, vemos Jesus entrando no templo e expulsando os comerciantes que haviam transformado aquele lugar sagrado em um mercado. Ao fazer isso, ele reafirmou a verdadeira finalidade da casa de Deus. A minha casa será chamada de casa de oração para todos os povos, assim como o profeta Isaías havia anunciado: eu os levarei ao meu santo monte e vocês ficarão felizes na minha casa de oração. Palavras do profeta Isaías, capítulo 56, versículo 7. Jesus ensinava que o templo era um lugar de encontro com Deus, onde todos podiam louvar, orar e viver em comunhão. Mas, com a sua morte e ressurreição, ele abriu um novo caminho. Agora, qualquer pessoa pode se achegar a Deus, independentemente de sua origem ou história. O acesso ao Pai está garantido por meio de Cristo, onde quer que estejamos. Podemos orar e confiar que Deus nos ouve. Que essa certeza fortaleça nossa fé e nos leve à comunhão com Ele. Queremos orar. Bondoso Pai, obrigado por podermos orar a Ti, sabendo que nos ouves e nos atendes. Em nome de Jesus, que nos deu livre acesso ao Pai. Amém. A programação de cultos para este final de semana. Sábado, às 14h30, culto com a celebração da Santa Ceia na Congregação São Pedro de Tocas. Sábado à noite, às 19h30, culto com a celebração da Santa Ceia na Congregação Rei Jesus, no bairro Rocio 2. Domingo, às 9h, culto com a celebração da Santa Ceia na Congregação São João, de Colônia, Papagaios Novos. Também no domingo pela manhã, às 9h, culto com a celebração da Santa Ceia em Vitmarsum. Agradecemos a sua atenção e o convidamos a estar conosco novamente, se Deus assim o permitir.
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0: Muito bem, estamos retornando, vamos continuando com o programa. Estamos aí, portanto, aí com a segunda parte aí, né? A gente vai seguindo com o programa aqui, vamos até às 18 horas. A vida é uma dádiva, a vida é uma dádiva de Deus, né? Portanto, aproveite aí todas as oportunidades aí que você tiver, tá? Viva sempre com muita harmonia, isso é muito importante. Quero mandar um abraço aqui para as famílias palmeirenses aqui de Palmeira. A todas as famílias que também que me ouvem aí nas cidades vizinhas, isso muito bem. E vamos estendendo aí a todos vocês que me ouvem em todo esse nosso Brasilzão, né? 5 e 9, tem mais abraço aqui. Quero mandar um abraço pro Adir, ele tá pedindo uma aqui do Jacó e Jacózinho, né? Uma bem lá dos tempos mais antigos, né? Preparamos aqui, obrigado pela audiência. Quero mandar um abração aqui também para todos que me ouvem lá no Jardim Cristine. O meu boa tarde vai lá para família Venâncio, pro seu Antônio, né, dona Antônia. Também gente que me ouve aí na 7 de abril, né? Seu Antônio me ouve por ali, né? Obrigado aí pelo carinho da audiência. Um abraço lá pro Michael, pro seu Haroldo, também acompanhando o nosso programa. Dona Vera, seu Ayrton também estão ligados comigo, né? Obrigado pela audiência, família Colasso. Obrigado pela audiência aí, né? Família Colasso me ouvindo. Família aí do seu Wilson, né? Seu Wilson Grati, que também acompanhando o nosso programa. Obrigado aí pela audiência. Vamos trazer mais música para toda essa gente querida que estão aí ligados, né? O Tonico tá me ouvindo também, né? O Tonico Clássico. Obrigado, Tonicão, né? Vi ele quando tava descendo aqui pra rádio, né? O Xixo também sempre me acompanha, obrigado Xixo. Família Pianoski, aí Dona Lorivete, Dona Lorivete, a senhora gosta de nós, né? Obrigado Dona Lorivete, um abraço aí pra senhora. Saco de Ouro, e essa é boa demais, vamos ouvir aí com Chitãozinho e Bixororó. Depois vamos ouvir aí o Jacó e Jacózinho, uma moda boa, lá do tempo, né? Do tempo bem mais antigo, como já disse, né? Essa vem lá do fundão do baú, né?
1: Tempo do Epa.
0: O pessoal fala assim, né? Tempo do Epa, né? A música Menina Presa, né, que encontramos aqui com o Jacó Jacózinho, lá encontramos não, né, o Adir, né, indicou essa e a gente encontrou aqui, né, fomos lá no fundo do baú pra encontrar a moda. Vai marcando a hora comigo, vamos ouvir essas duas então, Chitãozinho e Chororó, Jacó Jacózinho, agora 5h11, pra você aquele abraço.

0: Marco Minuano, lá do lado esquerdo,
1: Juliano. Tá aí você que tá me ouvindo. Você que tá me ouvindo aí, né? Do ladinho do coração. O coração fica do lado esquerdo, né? Mas é isso aí, tamo de coração pra coração com a programação da tarde. Obrigado pela audiência, né? Pessoal pedindo moda aí, na medida do possível, vamos atendendo, né? Ouvimos aí essa do Jacó Jacozinho aí, que foi pra matar um pouquinho da saudade daqueles tempos bem antigos, né? Obrigado aí, ouvinte que pediu. Também quero mandar um abraço pra você que pediu uma do Chitão e Chororó aí, né? Saco de Ouro, acabamos de ouvir aqui, portanto, Saco de Ouro, também uma música que foi atendendo. Obrigado, gente, são 17 horas e 17 minutos aqui na Ipiranga. Tô recebendo uma cartinha aqui, né? Tô recebendo uma cartinha aqui da Dona Maria Tereza, né? A Dona Maria Tereza está parabenizando seu filho Cristiano Iachinski, que está de aniversário hoje. Todo esse pessoal está ouvindo você, Gilmar, né? Todos os dias na comunidade de Faxinar do Silva. O pessoal do Faxinal do Silva estão ouvindo o Gilmar Antônio por aí. Que tal Faxinal do Silva? Uma comunidade muito bacana, né? Muita gente lá na comunidade ouvindo a Ipiranga nesse momento. Agora é 5h17, né? Obrigado, portanto, a todos aí, né? E a Dona Maria Tereza, então, parabenizando aí, portanto, o Cristiano Iachinski, que hoje tá feliz da vida por mais um aniversário. Faxinal do Silva, grande abraço para vocês aí, gente, desta grandiosa comunidade. Vamos seguindo, 5 horas e 18 minutinhos aqui na 91.7. Tem mais uma pessoa com o nome de Tereza, né, me ouvindo. Essa é aqui da emissora, tá me ouvindo aí. A senhora Tereza Castorino. Dona Tereza, obrigado pela audiência. Ela tá me ouvindo por lá, né? Maridão me ouvindo também, né? Dona Tereza, obrigado pela audiência. E ela pede para nós aqui uma do Lourenço Lorival. Preparei uma aqui que é muito bonita, né? Bonita mesmo essa moda aqui com Lourenço Lorival. Tem uma outra também que é bonita e vai tocar depois, né? Que é bem dançante, né? A segunda é bem dançante, né? Porque a jiripoca vai piar. Daniel na sequência, primeiro Lourenço Lorival, Se Ainda Existe Amor, 5h18.

0: Tá boa, né? Boa de dançar essa música aí pra esquentar o frio. Ouvimos aí o cantor Daniel a Jeripoca vai piar. É, você ouviu também aí antes do cantor Daniel, a música com Lourenço Lurival, se ainda existe amor. Muito amor no seu coração, né? Temos que puxar o R do amor aí, né? Porque amor é uma palavra muito importante, né? O amor tem que existir aí nos corações das pessoas, nas famílias, em toda essa nossa sociedade. A vida com mais amor é muito melhor, né? Viver sempre com alegria. É, não ficar encrencando aí cada passo, né? Pra que isso, né? Temos que se animar, não é, Nando, né? Pra que ficar brigando por qualquer coisinha aí, né?
1: Com a esposa, senhor Dias?
0: Não, eu digo assim, né? Veja bem, vou dar um exemplo, né? Diz que existem algumas coisas que se tocar no assunto dá briga, né? Vamos dar um exemplo, futebol, né? Um torce pra um, outro torce pra outro, né? Então, podemos conversar de futebol, né? Mas você torce de um time, respeita o time do outro, né? E assim por diante. Então, eu acho que deve haver sempre aquele equilíbrio, aquela compreensão, né? Pra não haver briga, encrenca aí, porque a vida fica mais leve, né? A vida fica mais leve quando realmente tem amor, tem diálogo, aonde realmente tem uma família, um lar perfeito. Perfeito não, porque ninguém é perfeito, mas com o intuito aí de sempre procurar ter dias melhores, né? Com afeto, com carinho. 5h28, eu quero ir para um intervalinho agora, Nando, né? E a gente já volta aí para trazer, portanto, as últimas músicas, trazer aí a última meia hora do programa de hoje. Lembrando que a semana tá só começando, portanto, que a sua semana seja abençoada, tá? A gente já retorna.
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0: Muito bem, esse intervalo foi rápido, rápido mesmo, né? Porque já estamos de volta quando são 17h30, pontualmente em Palmeiras, 5h30. Olha, eu tenho aqui ó, duas curiosidades na programação da tarde, né? Que você vai acompanhar comigo. Uma delas é o seguinte, gente. O monte, você sabia que o Monte Everest cresce cerca de 4 milímetros todos os anos devido ao movimento das placas tectônicas? Curiosidade importante aí, né?
1: Já é grande e ainda cresce todo ano.
0: Sim, olha só. Tem uma outra aqui. Muita gente fala, né? O dia tem 24 horas, né? 24 horas realmente é pouco porque não dá tempo de nada. O pessoal reclama sempre, né? Mas sempre falam em 24 horas. Mas você sabia que realmente não dá 24 horas? Não dá,
1: verdade, veja bem. Eu sabia.
0: Sabia, né? Mas muita gente às vezes não. Ou sabe, ou, né? De repente não tem informação exata, mas eu tenho aqui a informação exata para você. Olha, gente, o dia tem, na verdade, cerca de 23 horas e 56 minutos para a rotação completa da Terra. em relação às estrelas. E não exatamente 24 horas.
1: É. Exatamente. E o senhor sabe que é por causa disso que existe o ano bissexto?
0: Exatamente.
1: Não sei se está escrito ali.
0: Mas é exatamente, tá certo. É, tá,
1: porque o acúmulo desses 4 minutos diários que ficam sobrando, de 4 em 4 anos, ele inteira 24 horas e tem um ano bissexto, que daí tem um ano a mais, né?
0: Exatamente.
1: O terceiro ano bissexto.
0: Bem isso. Algumas informaçãozinhas para você que tá aí curtindo a programação da tarde, né? Deixa eu mandar um abraço aqui lá pro Robertão, né? O Roberto Rivelino tá acompanhando o nosso programa. Obrigado, Roberto. Sintonizando aqui o Gilmar Antônio, a programação nossa, né? O Eniel, obrigado pela audiência. Boa tarde, Gilmar. Manda um abraço lá pro Cláudio. O Cláudio, o Banana, né, que tá te ouvindo. Ele tá te ouvindo e acompanhando aí, né, na Lataria e Pintura Bom Jesus. Obrigado pela audiência. Ele também tá mandando um abraço lá pro Haroldo e pro Michael, né? Inclusive já mandei um abraço lá pros amigos nossos lá, o seu Haroldo e o Michel, estão ouvindo o programa lá na Dom Alberto Gonçalves. E o Eniel, portanto, me ouvindo, portanto, aqui na cidade, aqui mais pra cidade, né? Obrigado aí, pessoal aí da Lataria e Pintura, né, acompanhando o nosso programa. Um abraço lá pro meu irmão, né, meu irmão Marquinhos, lá pro Luiz Carlos também, que estão ouvindo o nosso programa. O Marquinhos sempre chega lá do serviço, do trabalho, né, e tá, já liga o rádio lá para ouvir o Gilmar Antônio. Obrigado, Marquinhos, obrigado, Luiz Carlos, o Gilson me ouvindo também, todos aí da família Oliveira, né, também prestigiando nós. O Jurandir também tá passando mensagem agora para mim aqui. Boa tarde, tudo bem? Tamo aqui te ouvindo, Gilmar. Uma semana boa e abençoada para todos. Obrigado aí, Jurandir, da casa lá das motosserras, né? Obrigado pela audiência. Grande abraço. 5h33. Temos música, né?
1: Temos música.
0: E olha que músicas, né? Eu vou trazer duas agora que você vai, inclusive, parar um pouquinho, vai prestar atenção, porque são dois modão, né? Dois modão, né? Prefácio, vamos trazer Prefácio com João Carreiro e Capataz. E depois, o Michel Teló, que é um grande cantor, inclusive o Michel Teló, há anos atrás, ele fazia parte, né, do grupo Tradição, né? Depois ele saiu do grupo e seguiu carreira solo. E olha, se deu bem, porque o Michel Teló faz um grande sucesso em todo o Brasil, se apresenta em vários shows, na TV e tudo mais, né? Michel Teló depois com a música O Tempo Não Espera, e não espera mesmo, você tem que ficar esperto, né? Vamos ouvir então esses dois modão aí, que vai com certeza levar um pouquinho de mensagem, nem que seja um pouquinho de mensagem que você tire das músicas, já vai fazer um grande bem para sua vida, tá? 5h34, escuta aí essas duas então.

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Tem uma paz que a gente só encontra quando a gente busca lá no fundo do coração.

É isso aí, né, gente? São 5h42, realmente o tempo não espera ninguém, né? Portanto, se você tem, portanto, aí algum probleminha, quer resolver aí com alguma pessoa, né? Ou de repente, como já falei, pessoal de repente fica aí com aquelas encrencas aí, né? Então peça, né? Tá precisando realmente se acertar com alguém, né? Aproveite hoje. Você tem que fazer uma coisa boa, tem que fazer uma boa ação, aproveite hoje, né? O tempo não espera, portanto, viva sempre com a melhor maneira de ser feliz, né? Pensando no próximo, né? Se ajudando, compartilhando alegria, como diz a música aí do Michel Teló. 5h42, temos um triplex daqui a pouquinho. Antes, deixa eu falar aqui bem rapidinho, mais uma vez, reforçar a respeito da campanha Meu Brasil, Minha Pátria, que foi prorrogada para todo esse mês de setembro, tá? Olha, pode participar crianças de 7 anos, de 8 a 10 e de 11 a 12. Serão escolhidos, portanto, 6 vencedores, 2 em cada categoria. Cada ganhador recebe R$100 em poupança, certo? É claro, é importante no verso aí do desenho, atrás do desenho, colocar o nome completo da criança, a idade e o telefone de uma pessoa responsável. A campanha Meu Brasil, Minha Pátria é uma realização da Rádio Ipiranga e a Cressol, né? Portanto, faça um desenho, né? Alô, criançada, faça um desenho bem bonito e deixe aqui na recepção da emissora ou então na Cressol. Durante todo esse mês de setembro, você tem aí para fazer esse desenho bem bonito, tá? Deixar aqui na rádio ou na Cressol. Vamos trazer o nosso triplex. A Ana ligando, passando mensagem agora, meio em cima da hora, mas manda um alô para você, um abraço aí para Ana, lá pro irmão dela que estão me ouvindo. Obrigado pela audiência. Vamos trazendo música para fechar então o nosso triplex final do programa. Olha, Casa de Caboclo. Essa moda dá pra ouvir, né? Levantando o volume do rádio porque é boa demais. Rick Renner, vamos fechando bem também, de coração para coração. Falamos bastante aí de paz, de amor, de alegria. Então vamos juntos aí, né? De coração para coração. A música depois é com Chitão e Chororó. E para fechar, outro destaque. Titãs, para dizer adeus. Só moda boa nesse triplex. 5h44.

0: Muito bem, 5h55. Com essa música aí a gente vai fechando o programa então, né? Essa música também é bonita, romântica, mensagem romântica tem essa música dos Titãs. Acabamos de ouvir Pra Dizer Adeus, né?
1: Tá é pra dizer adeus, é, né?
0: Pra dizer adeus mesmo.
1: Adeus, né? Não, até amanhã.
0: É, adeus não, até amanhã. Bem isso. Antes dos Titãs, que ainda tá tocando um pouquinho aí, a gente ouviu De Coração Pra Coração com Chitãozinho e Chororó e também Casa de Caboclo com Rick Renner. Foram as últimas através desse nosso triplex. Rapidinho aqui, um abraço pro Marcelo, que passou mensagem agora. Tem uma outra mensagem aqui também. Boa tarde. Boa tarde, boa tarde. Quem que é ouvinte aqui? Voltando de Ponta Grossa e nos ouvindo, é isso? Um abraço aí pra Zilda, dona Zilda.
1: Zilda Maria Miller.
0: Zilda Maria Miller, voltando de Ponta Grossa. Ouvindo aqui a nossa emissora, obrigado pelo carinho da audiência, que tal? O pessoal na estrada também nos acompanhando. Vamos embora então, 5h56, um abraço forte para todo mundo. Você que está na estrada também, um abraço aqui nosso. Para todos que ficaram me ouvindo, nos encontramos amanhã, terça-feira. Amanhã é feriado, mas em Ponta Grossa, né? Aqui nós vamos trabalhar normalmente, pessoal. Voltamos amanhã. Grande abraço, uma noite abençoada para todo mundo. Obrigado, Nando.
1: Obrigado.
0: Até amanhã.
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0: Maria, Mãe de Deus, rogai por nós, pecadores, agora e na hora de nossa morte. Amém. E o Verbo divino se fez carne e habitou entre nós. Ave Maria, cheia de graça, o Senhor é convosco. Bendita sois vós entre as mulheres, e bendito é o fruto do vosso ventre, Jesus. Santa Maria, Mãe de Deus, rogai por nós, pecadores, agora e na hora de nossa morte. Amém. Rogai por nós, Santa Mãe de Deus, para que sejamos dignos das promessas de Cristo. Oremos. Infundi, Senhor, nós vos pedimos em nossas almas a vossa graça, para que nós, que conhecendo pela anunciação do anjo a encarnação de Jesus Cristo, vosso Filho, cheguemos por sua paixão e sua cruz à glória da ressurreição, pelo mesmo Jesus Cristo, nosso Senhor. Amém. Glória ao Pai, ao Filho e ao Espírito Santo, como era no princípio, agora e sempre. Amém.
1: Santo anjo do Senhor, meu zeloso guardador.
0: Rezemos ao nosso anjo da guarda, pedindo a ele a sua intercessão e proteção. Santo anjo do Senhor, meu zeloso guardador, se a ti me confiou a piedade divina, sempre me rege, me guarde, me governe, me ilumine. Amém. Que Deus abençoe nossa tarde, nossa noite, que esse momento de espiritualidade alimente sempre as nossas almas. Em nome do Pai, e do Filho, e do Espírito Santo. Amém.

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0: E hoje contemplaremos os mistérios gozosos.

0: Creio em Deus Pai Todo-Poderoso, Criador do céu e da terra, e em Jesus Cristo, seu único Filho, nosso Senhor, que foi concebido pelo poder do Espírito Santo, nasceu da Virgem Maria, padeceu sob Pôncio Pilatos, foi crucificado, morto e sepultado, desceu à mansão dos mortos, ressuscitou ao terceiro dia, subiu aos céus e está sentado à direita de Deus Pai Todo-Poderoso, donde há de vir a julgar os vivos e os mortos. Creio no Espírito Santo, na Santa Igreja Católica, na comunhão dos santos, na remissão dos pecados, na ressurreição da carne, na vida eterna. Amém. Pai nosso que estais no céu, santificado seja o vosso nome. Venha a nós o vosso reino, seja feita a vossa vontade, assim na terra como no céu.
1: O pão nosso de cada dia nos dai hoje. Perdoai

0: nosso mal. Amém.
1: Ave Maria, cheia de graça, o Senhor é convosco. Bendita sois vós entre as mulheres e bendito é o fruto do vosso ventre, Jesus.
0: Santa Maria, Mãe de Deus, rogai por nós, pecadores, agora e na hora de nossa morte. Amém.
1: Ave Maria, cheia de graça, o Senhor é convosco.

0: Bendita sois vós entre as mulheres, e bendito é o fruto do vosso ventre, Jesus.
1: Santa Maria, Mãe de Deus, rogai por nós, pecadores, agora e na hora de nossa morte. Amém.
0: Ave Maria, cheia de graça, o Senhor é convosco. Bendita sois vós entre as mulheres, e bendito é o fruto do vosso ventre, Jesus.
1: Santa Maria, Mãe de Deus, rogai por nós, pecadores, agora e na hora de nossa morte. Amém.

0: Pai nosso que estais no céu, santificado seja o vosso nome. Venha a nós o vosso reino, seja feita a vossa vontade, assim na terra como no céu.
1: O pão nosso de cada dia nos dai hoje, perdoai-nos as nossas ofensas, assim como nós perdoamos a quem nos tem ofendido. E não nos deixeis cair em tentação, mas livrai-nos do mal. Amém.
0: Ave Maria, cheia de graça, o Senhor é convosco. Bendita sois vós entre as mulheres, e bendito é o fruto do vosso ventre, Jesus.
1: Santa Maria, Mãe de Deus, rogai por nós, pecadores, agora e na hora de nossa morte. Amém.
0: Ave Maria, cheia de graça, o Senhor é convosco. Bendita sois vós entre as mulheres, e bendito é o fruto do vosso ventre, Jesus.
1: Santa Maria, Mãe de Deus, rogai por nós, pecadores, agora e na hora de nossa morte. Amém.
0: Ave Maria, cheia de graça, o Senhor é convosco. Bendita sois vós entre as mulheres, e bendito é o fruto do vosso ventre, Jesus.
1: Santa Maria, Mãe de Deus, rogai por nós, pecadores, agora e na hora de nossa morte. Amém.
0: Ave Maria, cheia de graça, o Senhor é convosco. Bendita sois vós entre as mulheres, e bendito é o fruto do vosso ventre, Jesus.
1: Santa Maria, Mãe de Deus, rogai por nós, pecadores, agora e na hora de nossa morte. Amém.
0: Ave Maria, cheia de graça, o Senhor é convosco. Bendita sois vós entre as mulheres, e bendito é o fruto do vosso ventre, Jesus.
1: Santa Maria, Mãe de Deus, rogai por nós, pecadores, agora e na hora de nossa morte. Amém.
0: Ave Maria, cheia de graça, o Senhor é convosco. Bendita sois vós entre as mulheres, e bendito é o fruto do vosso ventre, Jesus.
1: Santa Maria, Mãe de Deus, rogai por nós, pecadores, agora e na hora de nossa morte. Amém.
0: Ave Maria, cheia de graça, o Senhor é convosco. Bendita sois vós entre as mulheres, e bendito é o fruto do vosso ventre, Jesus.
1: Santa Maria, Mãe de Deus, rogai por nós, pecadores, agora e na hora de nossa morte. Amém.
0: Ave Maria, cheia de graça, o Senhor é convosco. Bendita sois vós entre as mulheres, e bendito é o fruto do vosso ventre, Jesus.
1: Santa Maria, Mãe de Deus, rogai por nós, pecadores, agora e na hora de nossa morte. Amém.
0: Ave Maria, cheia de graça, o Senhor é convosco. Bendita sois vós entre as mulheres, e bendito é o fruto do vosso ventre, Jesus.
1: Santa Maria, Mãe de Deus, rogai por nós, pecadores, agora e na hora de nossa morte. Amém.
0: Ave Maria, cheia de graça, o Senhor é convosco. Bendita sois vós entre as mulheres, e bendito é o fruto do vosso ventre, Jesus.
1: Santa Maria, Mãe de Deus, rogai por nós, pecadores, agora e na hora de nossa morte. Amém.
0: Glória ao Pai, ao Filho e ao Espírito Santo.
1: Como era no princípio, agora e sempre. Amém.

0: Pai nosso que estais no céu, santificado seja o vosso nome. Venha a nós o vosso reino, seja feita a vossa vontade, assim na terra como no céu.
1: O pão nosso de cada dia nos dai hoje, perdoai-nos

0: mal. Amém.
1: Ave Maria, cheia de graça, o Senhor é convosco. Bendita sois vós entre as mulheres e bendito é o fruto do vosso ventre, Jesus.
0: Santa Maria, Mãe de Deus, rogai por nós, pecadores, agora e na hora de nossa morte. Amém.
1: Ave Maria, cheia de graça, o Senhor é convosco. Bendita sois vós entre as mulheres e bendito é o fruto do vosso ventre, Jesus.
0: Santa Maria, Mãe de Deus, rogai por nós, pecadores, agora e na hora de nossa morte. Amém.
1: Ave Maria, cheia de graça, o Senhor é convosco. Bendita sois vós entre as mulheres e bendito é o fruto do vosso ventre, Jesus.
0: Santa Maria, Mãe de Deus, rogai por nós, pecadores, agora e na hora de nossa morte. Amém.
1: Ave Maria, cheia de graça, o Senhor é convosco. Bendita sois vós entre as mulheres e bendito é o fruto do vosso ventre, Jesus.
0: Santa Maria, Mãe de Deus, rogai por nós, pecadores, agora e na hora de nossa morte. Amém.
1: Ave Maria, cheia de graça, o Senhor é convosco. Bendita sois vós entre as mulheres e bendito é o fruto do vosso ventre, Jesus.
0: Santa Maria, Mãe de Deus, rogai por nós, pecadores, agora e na hora de nossa morte. Amém.
1: Ave Maria, cheia de graça, o Senhor é convosco. Bendita sois vós entre as mulheres e bendito é o fruto do vosso ventre, Jesus.
0: Santa Maria, Mãe de Deus, rogai por nós, pecadores, agora e na hora de nossa morte. Amém.
1: Ave Maria, cheia de graça, o Senhor é convosco. Bendita sois vós entre as mulheres e bendito é o fruto do vosso ventre, Jesus.
0: Santa Maria, Mãe de Deus, rogai por nós, pecadores, agora e na hora de nossa morte. Amém.
1: Ave Maria, cheia de graça, o Senhor é convosco. Bendita sois vós entre as mulheres e bendito é o fruto do vosso ventre, Jesus.
0: Santa Maria, Mãe de Deus, rogai por nós, pecadores, agora e na hora de nossa morte. Amém.
1: Ave Maria, cheia de graça, o Senhor é convosco. Bendita sois vós entre as mulheres e bendito é o fruto do vosso ventre, Jesus.
0: Santa Maria, Mãe de Deus, rogai por nós, pecadores, agora e na hora de nossa morte. Amém.
1: Ave Maria, cheia de graça, o Senhor é convosco. Bendita sois vós entre as mulheres e bendito é o fruto do vosso ventre, Jesus.
0: Santa Maria, Mãe de Deus, rogai por nós, pecadores, agora e na hora de nossa morte. Amém.
1: Glória ao Pai, ao Filho e ao Espírito Santo.
0: Como é.

0: Pai nosso que estais no céu, santificado seja o vosso nome. Venha a nós o vosso reino, seja feita a vossa vontade, assim na terra como no céu.
1: O pão nosso de cada dia nos dai hoje, perdoai-nos as nossas ofensas, assim como nós perdoamos a quem nos tem ofendido. E não nos deixeis cair em tentação, mas livrai-nos do mal. Amém.
0: Ave Maria, cheia de graça, o Senhor é convosco. Bendita sois vós entre as mulheres, e bendito é o fruto do vosso ventre, Jesus.
1: Santa Maria, Mãe de Deus, rogai por nós, pecadores, agora e na hora de nossa morte. Amém.
0: Ave Maria, cheia de graça, o Senhor é convosco. Bendita sois vós entre as mulheres, e bendito é o fruto do vosso ventre, Jesus.
1: Santa Maria, Mãe de Deus, rogai por nós, pecadores, agora e na hora de nossa morte. Amém.
0: Ave Maria, cheia de graça, o Senhor é convosco. Bendita sois vós entre as mulheres, e bendito é o fruto do vosso ventre, Jesus.
1: Santa Maria, Mãe de Deus, rogai por nós, pecadores, agora e na hora de nossa morte. Amém.
0: Ave Maria, cheia de graça, o Senhor é convosco. Bendita sois vós entre as mulheres, e bendito é o fruto do vosso ventre, Jesus.
1: Santa Maria, Mãe de Deus, rogai por nós, pecadores, agora e na hora de nossa morte. Amém.
0: Ave Maria, cheia de graça, o Senhor é convosco. Bendita sois vós entre as mulheres, e bendito é o fruto do vosso ventre, Jesus.
1: Santa Maria, Mãe de Deus, rogai por nós, pecadores, agora e na hora de nossa morte. Amém.
0: Ave Maria, cheia de graça, o Senhor é convosco. Bendita sois vós entre as mulheres, e bendito é o fruto do vosso ventre, Jesus.
1: Santa Maria, Mãe de Deus, rogai por nós, pecadores, agora e na hora de nossa morte. Amém.
0: Ave Maria, cheia de graça, o Senhor é convosco. Bendita sois vós entre as mulheres, e bendito é o fruto do vosso ventre, Jesus.
1: Santa Maria, Mãe de Deus, rogai por nós, pecadores, agora e na hora de nossa morte. Amém.
0: Ave Maria, cheia de graça, o Senhor é convosco. Bendita sois vós entre as mulheres, e bendito é o fruto do vosso ventre, Jesus.
1: Santa Maria, Mãe de Deus, rogai por nós, pecadores, agora e na hora de nossa morte. Amém.
0: Ave Maria, cheia de graça, o Senhor é convosco. Bendita sois vós entre as mulheres, e bendito é o fruto do vosso ventre, Jesus.
1: Santa Maria, Mãe de Deus, rogai por nós, pecadores, agora e na hora de nossa morte. Amém.
0: Ave Maria, cheia de graça, o Senhor é convosco. Bendita sois vós entre as mulheres, e bendito é o fruto do vosso ventre, Jesus.
1: Santa Maria, Mãe de Deus, rogai por nós, pecadores, agora e na hora de nossa morte. Amém.
0: Glória ao Pai, ao Filho e ao Espírito Santo,
1: como era no princípio, agora e sempre. Amém.

0: Pai nosso que estais no céu, santificado seja o vosso nome. Venha a nós o vosso reino, seja feita a vossa vontade, assim na terra como no céu.
1: O pão

0: livrai-nos do mal. Amém.
1: Ave Maria, cheia de graça, o Senhor é convosco. Bendita sois vós entre as mulheres, e bendito é o fruto do vosso ventre, Jesus.
0: Santa Maria, Mãe de Deus, rogai por nós, pecadores, agora e na hora de nossa morte. Amém.
1: Ave Maria, cheia de graça, o Senhor é convosco. Bendita sois vós entre as mulheres, e bendito é o fruto do vosso ventre, Jesus.
0: Santa Maria, Mãe de Deus, rogai por nós, pecadores, agora e na hora de nossa morte. Amém.
1: Ave Maria, cheia de graça, o Senhor é convosco. Bendita sois vós entre as mulheres, e bendito é o fruto do vosso ventre, Jesus.
0: Santa Maria, Mãe de Deus, rogai por nós, pecadores, agora e na hora de nossa morte. Amém.
1: Ave Maria, cheia de graça, o Senhor é convosco. Bendita sois vós entre as mulheres, e bendito é o fruto do vosso ventre, Jesus.
0: Santa Maria, Mãe de Deus, rogai por nós, pecadores, agora e na hora de nossa morte. Amém.
1: Ave Maria, cheia de graça, o Senhor é convosco. Bendita sois vós entre as mulheres, e bendito é o fruto do vosso ventre, Jesus.
0: Santa Maria, Mãe de Deus, rogai por nós, pecadores, agora e na hora de nossa morte. Amém.
1: Ave Maria, cheia de graça, o Senhor é convosco. Bendita sois vós entre as mulheres, e bendito é o fruto do vosso ventre, Jesus.
0: Santa Maria, Mãe de Deus, rogai por nós, pecadores, agora e na hora de nossa morte. Amém.
1: Ave Maria, cheia de graça, o Senhor é convosco. Bendita sois vós entre as mulheres, e bendito é o fruto do vosso ventre, Jesus.
0: Santa Maria, Mãe de Deus, rogai por nós, pecadores, agora e na hora de nossa morte. Amém.
1: Ave Maria, cheia de graça, o Senhor é convosco. Bendita sois vós entre as mulheres, e bendito é o fruto do vosso ventre, Jesus.
0: Santa Maria, Mãe de Deus, rogai por nós, pecadores, agora e na hora de nossa morte. Amém.
1: Ave Maria, cheia de graça, o Senhor é convosco. Bendita sois vós entre as mulheres, e bendito é o fruto do vosso ventre, Jesus.
0: Santa Maria, Mãe de Deus, rogai por nós, pecadores, agora e na hora de nossa morte. Amém.
1: Ave Maria, cheia de graça, o Senhor é convosco. Bendita sois vós entre as mulheres, e bendito é o fruto do vosso ventre, Jesus.
0: Santa Maria, Mãe de Deus, rogai por nós, pecadores, agora e na hora de nossa morte. Amém.
1: Glória ao Pai, ao Filho e ao Espírito Santo,

Pai nosso que estais no céu, santificado seja o vosso nome. Venha a nós o vosso reino, seja feita a vossa vontade, assim na terra como no céu.

0: livra-nos do mal. Amém.
1: Ave Maria, cheia de graça, o Senhor é convosco. Bendita sois vós entre as mulheres e bendito é o fruto do vosso ventre, Jesus.
0: Santa Maria, Mãe de Deus, rogai por nós, pecadores, agora e na hora de nossa morte. Amém.
1: Ave Maria, cheia de graça, o Senhor é convosco. Bendita sois vós entre as mulheres e bendito é o fruto do vosso ventre, Jesus.
0: Santa Maria, Mãe de Deus, rogai por nós, pecadores, agora e na hora de nossa morte. Amém.
1: Ave Maria, cheia de graça, o Senhor é convosco. Bendita sois vós entre as mulheres e bendito é o fruto do vosso ventre, Jesus.
0: Santa Maria, Mãe de Deus, rogai por nós, pecadores, agora e na hora de nossa morte. Amém.
1: Ave Maria, cheia de graça, o Senhor é convosco. Bendita sois vós entre as mulheres e bendito é o fruto do vosso ventre, Jesus.
0: Santa Maria, Mãe de Deus, rogai por nós, pecadores, agora e na hora de nossa morte. Amém.
1: Ave Maria, cheia de graça, o Senhor é convosco. Bendita sois vós entre as mulheres e bendito é o fruto do vosso ventre, Jesus.
0: Santa Maria, Mãe de Deus, rogai por nós, pecadores, agora e na hora de nossa morte. Amém.
1: Ave Maria, cheia de graça, o Senhor é convosco. Bendita sois vós entre as mulheres e bendito é o fruto do vosso ventre, Jesus.
0: Santa Maria, Mãe de Deus, rogai por nós, pecadores, agora e na hora de nossa morte. Amém.
1: Ave Maria, cheia de graça, o Senhor é convosco. Bendita sois vós entre as mulheres e bendito é o fruto do vosso ventre, Jesus.
0: Santa Maria, Mãe de Deus, rogai por nós, pecadores, agora e na hora de nossa morte. Amém.
1: Ave Maria, cheia de graça, o Senhor é convosco. Bendita sois vós entre as mulheres e bendito é o fruto do vosso ventre, Jesus.
0: Santa Maria, Mãe de Deus, rogai por nós, pecadores, agora e na hora de nossa morte. Amém.
1: Ave Maria, cheia de graça, o Senhor é convosco. Bendita sois vós entre as mulheres e bendito é o fruto do vosso ventre, Jesus.
0: Santa Maria, Mãe de Deus, rogai por nós, pecadores, agora e na hora de nossa morte. Amém.
1: Ave Maria, cheia de graça, o Senhor é convosco. Bendita sois vós entre as mulheres e bendito é o fruto do vosso ventre, Jesus.
0: Santa Maria, Mãe de Deus, rogai por nós, pecadores, agora e na hora de nossa morte. Amém.

0: Rogai por nós, Santa Mãe de Deus, para que sejamos dignos das promessas de Cristo.
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11: Muito bem, estamos chegando com o nosso programa Sintonia Total nessa segundona gostosa, né? Tá aí aquela garoazinha agora no final do dia. Choveu pouquinho, choveu pouco. Hoje tinha previsão aí de chuvas leves aí, né? Chuvas mais de boa. É assim, uma garoazinha agora no final da tarde aí. E vamos assim, né? Tá fresquinha a noite e amanhã um pouquinho mais amena a temperatura com relação a hoje, né? Hoje tivemos a temperatura máxima de 16, amanhã a máxima é 18, vai estar um pouquinho melhor amanhã que hoje, né? Pouquinha coisa, diferença mínima, mas já um pouco melhor que hoje, né? Vamos assim, hoje é segunda-feira, né? Começando mais uma semana, mais um ciclo, renovando aí no nosso ciclo para mais uma semana de trabalho, mais uma semana de vida, graças a Deus. E vamos assim juntos, portanto, até as 9 a gente faz companhia, você aqui, Ednilson Miranda, com todo o prazer que a gente tem, né, em fazer a sua companhia nesta noite gostosa aí de segunda-feira, hoje dia 14 já de setembro de 2026.
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11: Isso, fique à vontade para participar com a gente 99533669. É sempre uma alegria ter você aqui com a gente.

0: É isso aí, vamos lá, até as 9 da noite assim, ó. Começando com Jorge Matheus, nosso Sintonia Total de hoje. Bora lá, os anjos cantam, cantam o nosso amor, bora lá.
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0: João Paulo e Daniel, matando saudade aqui na programação Ipiranga FM. Hoje eu sei.
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0: Uma excelente semana para você que tá ligadaço aqui na 91.7, curtindo a programação Ipiranga FM. Para participar com a gente, 995-33669. Bora lá, manda a sua aí também. A sua mensagem confirma sua audiência, conta pra gente de onde você sintoniza, 91.7, tá bom? 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
0: Pra você uma excelente semana, obrigado por estar conosco aqui na sintonia. E para participar comigo é o 995-33669. Sempre à sua disposição para atender você aqui na sua indicação musical, né? Bora lá, participa com a gente aí, manda sua mensagem. Lauana Prado, chegando agora para cantar para a gente. Boa
1: Estamos
0: noite.
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0: Que bom que você está aí com a gente.
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0: Cadê a sua mensagenzinha? Já chegou ou não? Já vou olhar aqui se chegou a sua mensagem ou não, tá?
4: Nada, não.

0: Muito bem, são 6h53 agora na Cidade Clima do Brasil, dando sequência aqui na nossa programação. Cadê você? Cadê você? Cadê? Quem tá aqui? A Maria do... Maria José, né? Maria do Carmo também. Oi, Maria, tudo bem? As Marias, né? A Maria José no Farajala, Maria do Carmo aqui no Rocio, ligadinhas com a gente, um abraço. Boa noite, obrigado pela audiência. Também a Ana Rita. Oi, Ana, tudo bem? Roda pra nós. Esquecer é o nosso jeito, do Eduardo Costa aí, tá bom? Beleza, boa noite. A Albina Gonçalves, oi Albina, tudo bem? Olha só, a janta hoje é um peixinho frito, pelo jeito uma traíra frita no jeitão, né? Na escuta aqui no Faxinal Grande, hein? Eu e o meu maridão, o Geraldo Kowalski, saboreando aquele peixinho e ouvindo, né? Tomam na escuta, um abraço forte pra vocês aí, viu? Tomando um café, um chazinho, certamente. Dê um abraço forte aí pra Albina e pro senhor Geraldo aí na comunidade do Faxinal Grande, próximo aqui a Monte Alegre, né? Grande abraço, gente. Valeu pela audiência aí, hein? Obrigado pelo carinho, sempre. Reinaldo Bordião, compadre Rei. Hoje tá querendo ouvir uma do Kiko Zambiante. Hey Jude, essa é linda, bonita música, hein? Ótima noite aí, Deus te abençoe sempre, amém nós todos. Obrigado pelo carinho, compadre Reinaldo. Ontem tive a alegria, mais uma vez, poder estar ali participando junto a todos na festa do Passo do Tio Paulo, né? No show de prêmios. Compadre Reinaldo, comadre Arilda e o Veto. Uma alegria poder encontrar o Veto lá, né? Um pouco melhor. Essa semana não estava muito bem esses dias, né, Veto? Agora um pouco melhor, graças a Deus. E estava lá participando, né, do show de prêmios, da festa. Também tive a alegria de poder sentar junto à mesa com o Padre Rei, com a Madre Arilda e ao Veto para almoçarmos, né? Foi uma alegria muito grande realmente poder estar com vocês aí. Um abraço forte e mais uma vez gratidão muito grande pelo convite, pela alegria de poder celebrar junto com vocês e confraternizar, né? Enfim, estar junto com vocês. Obrigado, viu? Antônio Lewandowski, boa noite. Abraço pra você e pra Cris. Tava top a festa ontem, né? Toca Nazaré aí pra nós. Beleza, abraços aí ao Antônio Lewandowski. Pois é, o pessoal tava meio preocupado, meio cabreiro aí, né? Como é que seria a festa ontem por conta do tempo. Tá meio ruinzão, né? Fechado, tudo moiado, tudo úmido por lá. Mas o pessoal compareceu, marcou presença com força aí na festa em louvor a São Miguel ontem ali no Passo do Tio Paulo, né? Foi bacana ver a presença, o povo alegre, celebrando e participando, dançando, participando do show de prêmios também, né? O leilão que aconteceu por lá. O pessoal estava bem animado, graças a Deus, né? Deu tudo certo. E pelo movimento, pela presença boa do público, a gente imagina que o resultado tenha sido bom aí também da festa. Então, parabéns à comunidade que manteve aí, né, como estava programado a festa. Então, deu tudo certo, graças a Deus, e o povo se fez presente, marcou presença. E foi bacana, legal demais. Agora são 6h56, trazer mais uma música para a galera que está com a gente aí, atendendo esse povo que tá junto conosco sempre aqui na melhor sintonia. Tá a fim de participar também, confirmar sua audiência, indicar uma música bacana? Fique à vontade, importante que você não deixe de participar com a gente aí, tá bom? Chegando então Nazaré pro Antônio e pra Cris, aí no Rocio, ligados aqui com a gente. Um grande abraço, boa noite. Obrigado pelo carinho e sempre.
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0: Depois tem o Kiko Zambiante aí pro compadre Reinaldo Bordinhão. Abraços, boa noite, ótima semana.

0: cara, Call Me Up. Antes o Kiko Zambianchi, Hey Jude, pra que chorar? Não fique assim, sabe, a vida ainda é bela. Esqueça tudo o que aconteceu, amanhã será um novo dia. Tá bonita, né? Também tivemos Nazaré, Love Lads to Madness. Na indicação do Antônio, pediu uma do Nazaré. A gente puxou essa aí, né? Que é top demais.
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0: Sai daí não, viu? A gente volta já com mais músicas aqui na programação agora. 7:09 da noite.
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15: Pelo toque da sanfona, você já percebeu que tá chegando aquela seleção zona top gauchesca aqui em nosso programa Sintonia Total. Abraço, boa noite. 7:14. Essa aqui vai lá pro Robertão da Cantina do Pão, fanzaço de carteirinha aí do Criolo Batista.
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0: Esse é o Grupo Marcas, Minha Bandeira. Agora são 7h24 na Cidade Clima do Brasil. Quem tá aqui com a gente na sintonia? Alô, opa. Vamos lá, 7h24 agora na Cidade Clima, seguindo então com a nossa programa. Luzia, oi Luzia, tudo bem? Boa noite. A Marilei Hartmann também com a gente, a Maria do Carmo, opa. Rosvaldir Schweigert, no Quero Quero. Parabéns hoje para minha filha, Isabelle, que no sábado esteve de aniversário. Então, a Isa, a Isabelle. Abraço, Isabelle.
1: Parabéns para você.
0: Felicidades e tudo de bom para você, Isabelle. Esteve aniversariando, então, no sabadão, dia 12. Parabéns, felicidade pra você, viu?
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0: Opa, na escuta, fui na festa. Fui na festa do Guaraji, domingo passado, Ednilson. Só pra ver o Criolo Batista cantar lá, hein? Alô, Eunice, tudo bem contigo? Abraços.
4: Oi, Denilson, boa noite.
0: Boa noite.
4: Tudo bem?
0: Tudo.
4: Muita saúde para você e
0: para
4: tuas crianças.
0: Obrigado, amém, que assim seja.
4: É, eu queria uma música.
0: Qual?
4: Flor do Meu Jardim.
0: Uhum. Abraço, boa noite, ótima semana e para você, obrigado pelo carinho, pela audiência sempre. Você pode participar também com a gente, 995336-69. Boa noite, mandou para nós aqui o Edson Luiz Monteiro, Tizil, abraços. Diego da Costa, Diego Costa, tudo bom, Ednilson? Na escuta aqui da programação e manda saia. Toca aí pra nós Guns N' Roses. Knocking on Heaven's Door. Uhum. Abraços. Quem mais? O Hélio Muchinski também com a gente na sintonia. São ouvintes sempre aqui abrilhantando a grande audiência da Ipiranga FM. Muito obrigado. Bora lá. Hoje com os Campineiros. A Flor do Meu Jardim.
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0: Muito bem, são 7h37 agora na Cidade Clima. Você ouviu aí uma música, essa música aqui é daquelas que são agora criadas por IA, né? Essa aí é daquelas, é um batidão aí, né? A música campeira no estilão mais touche-touche aí, né?
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0: Um abraço forte pra você ligado aqui na programação da Ipiranga FM. Alô, Edenilson, toca aí José Mendes, qualquer música pra nós, tá bom? Aliás, pro José Mendes, uma música do grupo ABBA. Ó, me equivoquei aqui, né? É pro Zé Mendes, então. O Zé que é o irmão da Ana, né? Toca pra nós, então, pra ele, né, a música do grupo ABBA, indicação dele aí, tá bom? Joia, joia. Obrigado aí a indicação, o seu José. Lúcio, tudo bem, Ednilson? Na escuta aqui do programa, sempre, sempre, viu? Toca aí uma com os Monarcas pra nós, tá bom? Joia. Quem mais? O Elzio e a Dona Maria aí de Ponta Grossa, ligadinho também aqui com a gente. Opa!
2: Olá, Ednilson, boa noite. Nós na escuta, como sempre.
0: Epa!
2: Dá pra rodar pra nós hoje, Cascatinha e Eniana? Bombachudo?
0: Bombachudo.
2: Se tocar, agradeço. Obrigado.
0: Valeu, então. Um abraço aí, querido Elcio e a Dona Maria aí de Ponta Grossa, ligados aqui com a gente. Vamos trazer essa aí na sequência aqui da programação, viu? Mais uma gauchescona. Daqui a pouquinho partimos pro sertanejão aí, tá bom? 7h39.
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0: Muito bem, são 7h45 agora na Cidade Clima do Brasil. Você ouviu aí os quatro gaudérios? Nosso segredo, a participação do Sorriso Lindo nessa música. É bonita, né? Agora são 7h46, vamos ao intervalo comercial. Rapidinho aqui, já voltamos com mais músicas na programação. Boa noite.
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20: Olá, Denilson, boa noite. Nós na escuta, como sempre. Dá pra rodar pra nós hoje, Cascatinha e Eniana? Bom, baixudo? Se tocar, agradeço. Obrigado.
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2: Aí o Elzio de Ponta Grossa pediu ouvir o Bombachudo, Cascatinha e Inhana. Temos agora a indicação do Felipe, Onde Estão os Meus Passos, Barreirito. E o Mato Grosso e Matias, Pele de Maçã, é o compadre Dinho. Delmir Vendler Costa que indicou pra gente. 7h54.
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2: Seja sempre bem-vindo, bem-vinda aqui à nossa programação. E vai lá, manda a sua também, aqui a sua mensagem. Alô, Marcos, Marcos Lima, tá ligado aqui, o Lima. Pediu pra gente uma do Piazito. Ô, Frio da Serra, é boa, hein? Piazito é do teu tempo aqui na rádio, né, Marcão? É, né? Piazito tinha um programa aqui na rádio também, na Ipiranga, já. Faz alguns anos aí, né, o Marcão? Eu acho que é da época do Marcos aqui na rádio, né, Marcão? Abraço, boa noite. Grande Marcos. Marcos Lima. 7h54.
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0: Silvio e os Monarcas estando mais ou menos, tá louco de bom? É tipo assim, né? A gente precisa ser mais agradecido, mais grato no coração, né? Porque senão não dá, né? Virar murmuração, reclamação e coisa não presta, não é bom. São 8h19, intervalo comercial, já tem mais músicas aqui na programação.
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0: A música boa, hein, né? Os Bilias e o Fruto do Tio Bilia. Frutos do Tio Bilia. Agora são 8h28 na Cidade Clima do Brasil. Excelente segunda-feira pra você.
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0: E uma sintonia semana total. De primeira aí pra todo mundo, né? Quem tá por aqui com a gente na sintonia, vamos atualizando o nosso WhatsApp. A minha maninha Lourdes, lá em Curitiba, ligadinha conosco aí, lá no... na Fazenda Rio Grande, né? Um abraço forte pra você e toda a turminha aí, né? A Maria, a Cauélia, a Aninha e o Cal, Cauende, abraços. Quem mais tá com a gente aqui? Marcelo Scheidt, Ednilson, na escuta, boa noite. Um ótimo começo de semana, que seja abençoado por Deus, para todo mundo aí. Valeu, Marcelo, quem mais? O Serjão lá em Antônio Olinto, ligado também com a gente. Alô, Serjão.
2: Boa noite, Ednilson Miranda. Tudo bom? Bom. Tranquilo, muita chuva em Palmeiras? Gostaria de pedir hoje quatro canos da casa com o Teodoro e Sampaio. Feliz para vocês da rádio, para tudo que estiver ouvindo e pedindo é pena. Sérgio Kruchelski, de Antônio Olinto.
0: Obrigado, Sérgio, pela audiência, galera de Antônio Olinto. Campo do Tenente. Alô, Andréa, será que tá ouvindo a gente hoje ou não? Andréa Baralci. Grande abraço pra Andréa. Dona Judite. Em Palmeira, né? O Abraão. A Judite e... ai, ai, ai, esqueci o nominho da outra moça aí, né? Agradeço o carinho da audiência. Já vou aqui me lembrar. Só alguns segundinhos aqui, já lembro, tá bom? Enquanto isso, vamos curtir aqui o Teodoro Sampaio. Boa noite.
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0: Dona Helena. Alô, Dona Helena, lembrei.

0: Um abraço aqui a Ana, na Vila Rural, tá ligada aqui também, Ednilson. Tamo junto aí sempre, viu? Todos na escuta. Toca aí, Rick Renner. Tá muito bom aí o seu programa, tá? Luana, obrigado, agradeço o carinho sempre, viu? Participando, deixando aqui mais...
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0: favela, deixando mais dinâmica a nossa programação com a sua participação, fica legal, né? Por isso, sempre que estiver ouvindo, vai lá, manda pra gente a sua indicação pra ficar 10 ou até 1000, né? 10, 100 ou 1000, nossa programação. Bora lá! Rick Renner chegando então por aqui, atendendo a indicação da Ana. Oi, Ana!
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1: Sai daí não, viu? Já tem mais músicas. A última parte, últimos minutos do programa Sintonia Total, né? Já são 20 horas e 38. Até as 9, porque 9 horas tem a Voz do Brasil aqui. Então a gente encerra um pouquinho antes, sabe? Bora lá. Intervalinho, voltamos já com mais músicas no Sintonia.
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1: Desta segundona de primeira aí, né? Um grande abraço pra você.
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0: Tá aí o João Luiz Correia, vida baguala. Tem cada moda esse chapeludo aí, né? Tem cada moda, João Luiz Correia.
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0: É, finalzinho praticamente aqui do nosso programa, né? Tá voando o tempo, hein? Voando o tempo.
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0: Um abraço aqui ao nosso ouvinte aí, o Michel dos Santos. Fala, Michel. Como é que você tá aí? Tudo bem? Abraços, boa noite. Vamos ver que eu não encontrei a música que o Edson Tizil pediu pra gente. Hello, Edson. Um abraço forte pra você. Obrigado pela audiência aqui na programação. Tá mandando um abração carinhoso a todas as amigas do interior de Palmeira aí, né? Falou, Edson. Abração aí pra todas as amigas do Edson aí, né? Grande abraço. Vamos ver, seria essa aqui ou Giovanni? O Edson?
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0: Giovanni Severo?
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0: Achei o menino aí.
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0: São 8h56, assim, portanto, fechando a nossa programação de hoje. Com a graça de Deus, amanhã estaremos por aqui novamente juntos na melhor sintonia. Grande abraço. Em 7h30 da manhã, estamos aí com o programa Canal Aberto. Informações, notícias, alegria no seu rádio logo às 7h30 da manhã. E depois, novamente, às 6h30 com Sintonia Total. Grande abraço, gente. Fiquem com Deus. Finalzinho dessa terça-feira, essa segunda abençoada. E aguardamos aí a chegada de uma terça-feira maravilhosa para todos. Até amanhã. Um grande abraço. Valeu.
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0: 8h57, já encerrei o programa, mas esse programa aqui é meio doido, a gente volta aqui. Alô, Sérgio Bill, abraço, eu ouvi, sente dos passos que tá ouvindo lá, gente. Tá no ônibus, a Tripolone, e o seu Elzo também pediu pra falar algo antes da gente fechar aqui, né?
3: Antes de você terminar o programa, boa noite.
0: Opa,
3: Deus te abençoe.
0: Amém.
3: Deus te acompanhe e que o amanhã teu seja melhor do que hoje. Até amanhã.
0: Valeu, garoto. Abraço, que assim seja para todos nós. Agora sim eu me vou. Amanhã a gente se fala por aqui. Valeu, gente. Abraços.
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6: 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Direto dos estúdios da Empresa Brasil de Comunicação, em Brasília, vem aí a Voz do Brasil.
16: Em Brasília, 19 horas.
6: Está no ar a Voz do Brasil. As notícias do governo federal que movimentaram o país no dia de hoje.
17: Olá, boa noite.
16: Boa noite para você que nos acompanha em todo o país.
17: Segunda-feira, 14 de setembro de 2026.
16: E vamos aos destaques do dia.
17: Programa de renovação de frota inclui motoristas de transporte escolar e de carga.
16: Agora é lei, medida que já atende mototaxistas, taxistas e caminhoneiros. Graziele Bezerra.
18: O programa oferece financiamentos mais acessíveis de veículos utilizados em atividades remuneradas, como transportes de passageiros e entregas.
17: SUS começa a oferecer vacina Pneumo 20 para quem tem mais de 85 anos.
16: Imunizante amplia a proteção contra bactérias, apontada como a causa mais comum de infecções respiratórias em todas as faixas etárias. Thaísa Vitória.
19: Segundo o Ministério da Saúde, a estimativa é de que mais de 2 milhões e 300 mil pessoas façam parte do público-alvo em todo o país.
17: Mais segurança na hora de voar.
16: Já estão valendo regras mais rigorosas contra passageiros indisciplinados. Gabriela Noronha.
20: As medidas vão da orientação à multa e, nos casos mais sérios, à suspensão de voar.
17: E na apresentação, Luciana Vasconcelos e Nazi Brum.
16: E acompanha a gente ao vivo. 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
17: Financiamento de carros e motos para quem usa esses veículos como instrumento de trabalho.
16: Uma lei sancionada hoje garante a continuidade de programa de renovação de frota e inclui também veículos de transporte escolar.
18: Com a sanção